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4: Olá, seja muito bem-vindo a mais um Momento Contábil. É um prazer ter a sua companhia. Seja você que está nos ouvindo

0: registrar o ITR? A regra é clara. Se você é proprietário de terra rural, titular do domínio útil, possuidor a qualquer título ou usufrutário, você está no radar deste imposto. Não importa se a terra é produtiva ou não, o fato de ser uma área rural já gera obrigação. A única exceção são os casos de imunidade e isenção, que vamos detalhar daqui a pouco. Agora, vamos para a parte que todo mundo quer saber: como é feito o cálculo? O ITR não incide sobre tudo que você tem na fazenda. Ele incide sobre o que chamamos de VTN, valor da terra nua. Isso significa que as benfeitorias como casas, currais, cercas, pastagens cultivadas e florestas plantadas não entram na conta. O imposto é sobre o valor do solo bruto. A alíquota que você vai pagar é progressiva. Quanto maior a propriedade e menor o seu grau de utilização, maior será o imposto. Ou seja, o governo usa o ITR para desestimular terras improdutivas. Aqui entra um conceito que você já deve ter ouvido falar: o módulo fiscal. Ele é a unidade de medida expressa em hectares que varia de município para município. Por que ele é importante? Porque ele define se sua propriedade é considerada pequena, média ou grande para fins de isenção. Por exemplo, em muitas regiões, se você tem uma pequena gleba rural, que varia de 30 a 100 hectares dependendo da localização, e a explora sozinho ou com sua família, sem ter outro imóvel, você pode estar isento do imposto. Além da isenção para pequenas propriedades, existem benefícios para áreas de preservação. Se você tem áreas de preservação permanentes, as chamadas APPs, ou reserva legal devidamente averbadas e declaradas na ADA, Ato Declaratório Ambiental, junto ao IBAMA, essas áreas podem ser excluídas do imposto. É o governo dando um desconto para quem cuida do meio ambiente, mas atenção, não basta ter a mata, é preciso que a documentação ambiental esteja em dia para garantir o benefício fiscal. E como fica a parte prática das obrigações? Todo ano, geralmente entre agosto e setembro, o produtor deve entregar a Declaração de Imposto sobre a Propriedade Territorial Rural, a DITR. O pagamento pode ser feito via DARF, em cota única ou parcelado, desde que o valor não seja inferior a R$ 100. Perder o prazo gera multa de 1% ao mês sobre o imposto devido, além de impedir a emissão da certidão negativa de débitos, que é exigida para conseguir crédito rural junto aos bancos. Falando em estratégia, como fazer o planejamento fiscal do ITR? O segredo está na precisão das informações. Muitos produtores erram ao declarar o valor da terra nua muito abaixo do mercado para pagar menos imposto. Mas isso pode gerar problemas na hora de vender a terra, aumentando o imposto de renda sobre o ganho de capital. O planejamento consiste em equilibrar um VTN justo com o máximo aproveitamento das áreas de exclusão, como as de preservação, e a comprovação correta do grau de utilização da terra. Se você produz grãos ou cria gado de forma eficiente, sua alíquota cai drasticamente. A organização contábil é a melhor amiga do produtor rural. Guardar notas fiscais de insumos, registro de vacinação de gado e laudos técnicos de produtividade não serve apenas para o controle interno. São essas provas que garantem que você paga o imposto justo, na alíquota correta, para quem produz. Sem a organização, você acaba pagando como se a terra fosse improdutiva e o prejuízo é certo. Para encerrar nosso encontro de hoje, fica um conselho: não trate o ITR como uma mera formalidade. Ele é uma peça-chave na gestão de sua propriedade. Procure um contador especializado no setor agro. Esse profissional vai te ajudar a cruzar os dados do CAR, Cadastro Ambiental Rural, do ADA e da Declaração de ITR, garantindo que você aproveite todos os benefícios legais e mantenha sua terra produtiva e regularizada. Cuidar da contabilidade de sua fazenda é tão importante quanto cuidar da semente do solo. Com a orientação certa, você protege seu patrimônio e garante o crescimento do seu negócio. Muito obrigado pela sua audiência e até o próximo Momento Contábil.
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2: 9:39. 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
2: 10h32.
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4: Onze e dois.
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0: 1 e 1.
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0: 3 horas.
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0: Central do Brasil. Brando, Cadinho, Ruas, Caxi, Rajão, Bill Lucas, Dado Prados. Obrigado, meu.
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0: Bom dia, meu amigo, bom dia, minha amiga, bom dia, meu compadre, bom dia, minha comadre. Bom dia, Viçosa. Em Viçosa são 4 horas e 54 minutos. Agradeço a Deus por mais um dia que me concede com vida e saúde para o trabalho. Eu peço a sua permissão para entrar no seu santo lar para levar alegria e a boa música sertaneja. Bom dia, os quatro cantos de Viçosa. Bom dia, região. Bom dia para você que está me dando uma carona aí no seu automóvel, na sua bike de a pé, com fona tarracar no seu ouvido. Bom dia, bom dia. Aqui o trem sai tinino, viu? É macuco no emborná, é feijão sem bicho. Bom dia pra você que tá me dando uma carona no seu automóvel, na sua bike ou de a pé com fone atarracado nos ouvidos. Bom dia, bom dia, bom dia os quatro cantos de Viçosa. Bom dia, região. Meus amigos taxistas, porteiros e guariteiros, médicos e enfermeiros, minha amiga dona de casa já fez o café, agora tá na labuta, preparando para o almoço. Segunda-feira, 21 de setembro de 2026, começando por aqui mais um programa, recordando o passado sertanejo com Ney Caetano. Chegando para mais uma semana abençoada. Olha a hora, 4h56. Só vou ali buscar uma moringuinha d'água e não delato não, hein? Porque na sequência vem aí Rick Renner. Nossa Senhora Aparecida, depois do intervalo comercial, hein? Aqui assim, ligou, pediu e ouviu, tá? Não temos lepo-lepo não, aqui é só modão. É dois palitos, um pra lá, outro pra cá, eu tô de volta.
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0: Obrigado, gente. Um beijo. Tchau.
1: Tchau.
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1: Olha aí, já estamos de volta agora em definitivo. Olha a hora, 5:03, né? São 5:03, o telefone está liberado para você interagir com o Ney Caetano, pedir aquela cantiga, né? E aí, Liu e Léo, Baiano e o Boiadeiro, é a segunda dessa segunda-feira. 36, 12, 38, 54.

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1: Olha, nós ouvimos também aí Liu e Léo, Baiano e o Boiadeiro. Olha, são 5 horas mais 8 minutos. Deixa eu mandar um abraço aqui, um bom dia, meu amigo Ovidio aí na Rua dos Passos, né? Nós estamos campeando ela aqui, viu, Ovidio? Se não chegar, você vai ouvir uma música bonita também, com Guatupé e Guaratuba. Eu vou atender ela pro Marciano. O Marciano ligou e pediu para ouvir aí o sucesso com Guatupé e Guaratuba. Soldadinho de Deus.

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1: 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Olha aí, são 5 horas, mais 11 minutos. Eu vou atender o meu amigo Ayrton da Caia, pediu para ouvir Dona Jandira. Tá mandando aquele abraço pro Baixão Panela, pro Juarez, pro Reis, para toda a família e a todos os amigos e ouvintes. Tá aqui o sucesso.

0: De quem, companheiro?
1: Da dona Jandira.
2: Olha, nós ouvimos também Dona Jandira com Zico e Zeca. Meu amigo, um abraço para você, bom dia. Olha, são 5 horas, 15 minutos de Viçosa, apenas começando essa semana, né? Abençoada para todos nós. Gente, o telefone tá liberado, 3612-3854. Vem aí, Altair Ângelo, cartão de 40, atendendo meu amigo Zé Ditão de Novo Silvestre, mandando aí pro Adão Mota, Motinha, Putãozinho, e para todos os ouvintes, estou ligado na 100,7. Boa caminhada!

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1: Olha, nós ouvimos também aí o sucesso, né, com Altair Ângelo, Cartão de 40. Zé Ditão, um abraço, bom dia, bom dia. Goiânia e Paranaense, Escola da Vida.

0: Olha, nós ouvimos também aí com Goiânia e Paranaense, a escola do mundo, né? A vida é assim, né? A escola do mundo é a melhor faculdade, tá? Não adianta esses prepotentes, arrogantes, sentou no banco da faculdade, mas não tem aquilo que é caráter, respeito com as pessoas, né? Mas a escola do mundo, ela ensina, tá? Pode ter certeza disso. Olha, são 5h25, vem aí Zico e Zeca, caneta inchada. Eu quero atender meu amigo Reis, tá mandando aquele abraço aí também pro Baixão Panela, pro Aida Caia, pro Juarez e pra toda a galera, toda a família, né? Mantendo aquela baita tradição, toda a família, Paraíba, Olinda, Dona Maria, Dona Helena, Nico, todo mundo, né? Um abraço, nada de tristeza, tristeza não paga a dívida, né? Cada um tá nessa terra pra cumprir sua missão e vamos que vamos.
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1: Olha a hora, são 5 horas 29 minutos. Vem aí. Deixa eu mandar um abraço pro meu amigo Mauro Taim, lá na Inácio Martins, lá na divisa, né, com bairro Nova Era. Antigamente era Grota dos Camilos. Vamos continuar com Grota dos Camilos, né? Pau de Panha, Cobre do Sapo, né? Para os antigos, nada muda, né? Com relação a apelido. Bom, vem aí, Chitãozinho, chora, se Deus me ouvisse. Ou mora daqui a pouco, eu vou te mandar uma mensagem bonita. Que eu sei pelas metades, né? Mas a parte mais importante você vai ouvir.

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7: Olha aí, já estamos de volta com o programa Recordando o Passado Sertanejo com Ney Caetano. São 5 horas 35 minutos. Você que está ligado, fazendo seu cafezinho e ouvindo uma boa cantiga nessa manhã de segunda-feira. Dá uma ligada aqui para mim, aqui, ó, no 3612-3854. Pode pedir sua cantiga, né? Pode oferecer aquela música para quem você quiser, até no dia do aniversário do seu amigo, sua esposa, seu filho e netos, a gente faz uma simples, singela homenagem para o aniversariante. Meu amigo Ovidio, né, e tal, com um problema aqui, mas já está solucionado, ele pediu para ouvir um jantar para Jesus e está mandando lá para o Terreirão Espião, Duas Barra Piúna, também para a Rua dos Passos, ali, todos os moradores, meu aluno de pescaria, o Ricardo Galinho, né? Agora o Ricardo está aquecido, mas não. Ricardo Galinho está lá sentado no calcanhar, escutando nós. Bom dia, um jantar para Jesus.

Está tudo explicado, né? Tempo, às vezes, para muito, é dinheiro. É papel numerado, né? Então, o filho chamou o pai e perguntou para ele, você não vendiu 5 minutos do tempo dele? As coisas da vida. Tá? Tira um tempo a cada um, tá? O tempo é muito precioso. O tempo tá assim, ó. Daqui a pouco eu estou dando para vocês um Feliz Natal, próspero ano novo. E no ano seguinte, sucessivamente. Então, jamais fala com a pessoa, com o amigo. Ah, estou sem tempo, pô. Estou sem tempo. Tá bom, Mauro? Um abraço para você, bom dia. Meu amigo Wilson Francisco, bom dia. Ele virou e disse assim para mim, Nê Caetano, você tem uma música que chama Caipira? Eu falei, tem. Não só uma, como muitas. Ele quer ouvir Caipira com Chitãozinho e Chororó. E manda aquele abraço aí para todos os taxistas ali, manda para o amigo Ricardo, taxista, meu aluno de pescaria, e para todos os taxistas ali em frente ao Vilela, tá certo? E na sequência ele vai ouvir com Igor e Lago, irmão do Ferreirinha.

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1: Olha, nós vimos aí também o sucesso Irmão de Ferreirinha com Igor e Lago. E também Caipira com Chitãozinho e Chororó. Olha, em Viçosa, são 5 horas e 50 minutinhos. A dona Rita, lá da Sagrada Família, pediu para ouvir com André Andrade, só por telefone. Está oferecendo a todos os ouvintes.

Olha, nós ouvimos aí também, são 5 horas e 54 minutinhos, né? Para você que tá ligado na 100,7, bom dia, bom dia. Eu vou só preparar aqui a consagração aqui e vou tocar uma cantiga. Daqui a pouco tem Cabelo de Trança.

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0: Ó Maria Santíssima, que em vossa imagem milagrosa de Aparecida espalhais inúmeros benefícios sobre o Brasil, eu, embora indigno de pertencer ao número dos vossos servos, mas desejando participar dos benefícios da vossa misericórdia, prostrado a vossos pés, consagro-vos o entendimento para que sempre pense no amor que mereceis. Consagro-vos a língua para que sempre vos louve e propague a vossa devoção. Consagro-vos o coração para que depois de Deus vos ame sobre todas as coisas. Recebei-nos, ó Rainha incomparável, no ditoso número dos vossos servos. Acolhei-nos debaixo da vossa proteção. Socorrei-nos em nossas necessidades espirituais e temporais, e sobretudo na hora da nossa morte. Abençoai-nos, ó Mãe Celestial, e com vossa poderosa intercessão, fortalecei-nos em nossa fraqueza, a fim de que, servindo-vos fielmente nesta vida, possamos louvar-vos, amar-vos e render-vos graças no céu por toda a eternidade. Assim seja.
1: Olha aí, como é de costume de todas as manhãs, mandando aquele abraço sertanejo, pedindo a proteção de Nossa Senhora Aparecida, Santa Rita de Cássia, Nossa Senhora de Fátima, São Silvestre, São João Batista, que derrame seus mantos sagrados em cada lar de um amigo e ouvinte da 100,7 Universitária FM.

Oração da Manhã. Senhor, no início deste dia, venho pedir-te saúde, força, paz e sabedoria. Quero olhar hoje o mundo com os olhos cheios de amor, ser paciente, compreensivo, manso e prudente. Ver além das aparências teus filhos como tu mesmo os vês, e assim não ver senão bem cada um. Feche meus ouvidos a toda calúnia. Guarda minha língua de toda maldade, que só de bênçãos se enche meu espírito. Que eu seja tão bondoso e alegre que todos quantos se aproximarem de mim sintam a tua presença. Senhor, reveste-me da tua beleza e que no decurso deste dia eu te revele a todos. Amém.

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1: Olha as horas, são 6:05. Nós estamos na 100,7 Universitária FM, né? Nós ouvimos aí a consagração. Meu amigo Adão Mota, quero mandar um abraço também para meu amigo Rubinho, aí na Joacal Lopes de Faria. Meu amigo Motinha também tá lá na escuta. O Adão Mota pediu para ouvir Tonico Tinoco. Chico Mineiro tá aqui, o sucesso tá mandando aí pros netos, né? Rodrigo João Vitor, pro Mano Velho, né? O Mano Novo, o Motinha, Zé Ditão, Tãozinho, essa galera boa aí do Marcelo e de novo Silvestre.
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Olha, nós ouvimos aí o sucesso com Chico Mineiro, né? Com Tunico e Tinoco. Eu vou atender meu amigo Motinha, daqui a pouco eu vou atender, tem também o Caboclinho Valente, né, Dom Mota? Mandar um abraço pro meu amigo Rubinho também, tá ligadinho? Vai ouvir Filho de Minas. Daqui um cadiquinho, aqui assim, ligou, pediu e ouviu, hein? Não tem lepo-lepo não. Motinha, um abraço pra você aí, Novo Silvestre, manda pro sobrinho Rodrigo, João Vitor, Mano Velho, Adão Mota, Zé Ditão, Tãozinho, e a todos os amigos e ouvintes da 100,7 Universitária FM. Cleito Viola e Henrique, recanto abençoado.

0: Olha, nós ouvimos Zé Recanto abençoado para atender meu amigo Motinha, bom dia. Daqui a pouco tem uma outra boa aí, tá? É, vem aí, Filho de Minas, atendendo meu amigo Rubinho, mandando para você também, Motinha, o Adão Mota e a todos os ouvintes. Filho de Minas, Léo e Lucas.
1: Filhos de Minas. Vamos lá. Essa é para vocês cantarem com a gente.

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Olha, nós ouvimos aí também o Lucas, Léo e Lucas, né? Filho de Minas. Olha, são 6:17, vem aí também um sucesso pro meu amigo Motinha. Desafio da Louça, Teixeirinho, Mel e Terezinha, na sequência, Tonico Tinoco, Cabelo de Trança.

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Olha, nós ouvimos também aí Tonico e Tinoco, Cabelo de Trança. São 6 horas e 24 minutinhos. Tião Carreiro e Pardinho, Pagode em Brasília. E o telefone tá liberado, 3612-3854.

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9: Olha as horas, tá acabando o gás. 3612-3854 é o telefone. Liga pra cá, porque aqui o trem sai tinindo, viu? Você vai escutar a sua cantiga que você me pediu. Vem aí, Tibagi Miltinho, passarinho do peito.

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1: Meu compadre, minha comadre, não deixe para depois o que você pode fazer agora, viu? Telefone tá liberado, 3612-3854. Se você deixar para depois, olha, nada na vida não deixa para depois, não, tá? Tem vontade, faça agora. Então, se tá com vontade, dá uma ligada para Ney Caetano, pedir uma cantiga e lera duas dedos de prosa com ele aí. E pede uma cantiga para mandar para quem você quiser, não tem problema não, a pessoa vai estar lá escutando mesmo, né? Eu vou trazer a Teodoro Sampaio, Água no Leite, para matar a saudade. Tá aqui o sucesso.

Olha, nós ouvimos também aí o Sulino e Marroeiro, o Peão e o Ricasso. Olha, são 6 horas 43 minutinhos. Vem aí Carlos César e Cristiano, a volta do boiadeiro.

Olha, nós ouvimos também aí o Carlos César e Cristiano, a volta do boiadeiro. São 6 horas 47 minutinhos. Quer dizer que acabou o gás, acabou o milho de pipoca. Eu quero agradecer o carinho de vocês. Eu volto amanhã, às 5 da manhã, assim querendo Deus. Tenho certeza que ele quer, porque tem o Deus no coração. Eu vou deixar alguma saideira de hoje aqui, ó. Cacique Pajé, Casinha Velha, Tião Carreiro e Pardinho, Caçador. Mato Grosso e Matias, geração de boiadeiro. Se der tempo, Pedro Bento, Zé da Estrada, é Celesteiro. Pois é, eu falei mais cedo aqui, né? Não deixa para dispor o que você pode fazer agora. Infelizmente, o programa terminou, são 6h47. Vou nessa e volto amanhã com mais alegria, com mais determinação para atender você com carinho. Vamos e que vamos! Gente, tenha uma semana abençoada, uma segunda-feira perfeita. É coisa de Deus, né? Tchau, obrigado. Beijo na ponta do coração.

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0: 7:25.
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3: Olá, amigos e ouvintes da Rádio Universitária FM. Está de volta o FV Informa, com as principais notícias da Universidade Federal de Viçosa. 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Não perca aqui na sua 100,7 FM, com reprise no dia seguinte às 7:30 da manhã. Está no ar mais uma edição do nosso informativo. Eu sou João Vicente, é um prazer enorme estar em sua ótima companhia. Acompanhe agora as principais notícias da Universidade Federal de Viçosa com o apoio da DCI, Diretoria de Comunicação Institucional, e da Fratev. Divulgadas diretrizes para uso responsável da inteligência artificial pela comunidade universitária. Pesquisa inovadora sobre Macaúba recebe menção honrosa no Prêmio CAPES Tese 2026. 14ª Mostra de Profissões do Campus Florestal é marcada por interação, descobertas e experiências. Curso online sobre solicitação e interpretação de exames bioquímicos baseados em evidências recebe inscrições. Parceria entre UNAP e Tecnoparque Social amplia oportunidades de educação para promoção do envelhecimento saudável. A UFV está divulgando as diretrizes para o uso responsável da inteligência artificial, IA, em suas atividades acadêmicas e de gestão. O documento com as informações foi discutido e construído pela comunidade universitária sob a coordenação da Pró-Reitoria de Ensino, considerando as atualidades da temática e reflexões e demandas apresentadas pela própria comunidade. Trata-se de orientações, não de regras rígidas. O objetivo é promover a conscientização sobre o funcionamento, a experimentação das potencialidades e o diálogo sobre os riscos e o uso responsável da IA, de maneira que esta potencialize a autonomia intelectual e a excelência na universidade. A pró-reitora de ensino, Cristiane Baquim, conta que a inteligência artificial já está presente em diversas práticas nos três campi da UFV. A aquisição por parte da universidade do Gemini, que é o assistente do IA do Google, veio ao encontro dessa realidade. A instituição, no entanto, está atenta ao fato de que a inteligência artificial é mais do que um recurso tecnológico. Seu uso vem impactando as maneiras como as pessoas vivem e se relacionam, tanto positivamente quanto gerando dilemas e inseguranças. Assim, há cuidado para que a incorporação de sistemas inteligentes à rotina da UFV aconteça alinhada aos valores institucionais. Isso tem implicações que envolvem ética, transparência e proteção de dados pessoais e sociais, por exemplo, além de debates sobre autoria, inclusão e a importância do pensamento crítico na formação acadêmica, entre outros. Como a pró-reitora Cristiane Baquim destaca, estamos todos em um processo formativo aprendendo a fazer um bom uso das ferramentas nas diferentes atividades. A UFV teve uma pesquisa reconhecida pelo Prêmio CAPES de Tese, edição 2026. O trabalho da pesquisadora Jaqueline Aparecida de Oliveira, orientado pelo professor Olinto Liparini Pereira, no programa de pós-graduação em Microbiologia Agrícola, recebeu menção honrosa na área de Ciências Agrárias 1. A premiação reconhece as melhores teses de doutorado defendidas no Brasil ao longo de 2025, levando em conta critérios de originalidade do trabalho, relevância para o desenvolvimento científico, tecnológico, cultural, social e de inovação e o valor agregado pelo sistema educacional ao candidato. a solenidade de premiação dos vencedores do Prêmio CAPES de Tese 2026 está prevista para novembro em Brasília. O que começou como uma visita para conhecer uma universidade poderá terminar como uma escolha para o futuro. Foi assim para milhares de estudantes que passaram pela UFV Florestal na 14ª Mostra de Profissões. Ao todo, 5.782 estudantes de 88 escolas de 27 cidades participaram do evento e tiveram a oportunidade de conhecer os cursos, conversar com universitários e servidores e experimentar um pouco da rotina do campus. Mais do que assistir às apresentações, os visitantes foram convidados a participar. Nos diferentes espaços da universidade, puderam esclarecer dúvidas sobre os cursos, conhecer laboratórios e atividades acadêmicas e descobrir possibilidades que talvez ainda não fizessem parte de seus planos. No ginásio, os estudantes também puderam praticar esportes, ampliando a experiência de conhecer não apenas os cursos, mas os espaços e as possibilidades oferecidas pela vida universitária. Nesta edição, 986 estudantes da UFV Florestal, entre bolsistas e não bolsistas, e 111 servidores ativos participaram da organização e das atividades. A UFV Florestal oferece 6 cursos técnicos por meio da Central de Ensino e Desenvolvimento Agrário de Florestal, CEDAF: agropecuária, alimentos, eletrônica, eletrotécnica, hospedagem e informática, e 10 cursos superiores: administração, agronomia, ciência da computação, engenharia ambiental, engenharia de alimentos e as licenciaturas em biologia, física, educação física, matemática e química. Estão abertas até o dia 28 de setembro as inscrições para o curso Solicitação e Interpretação de Exames Bioquímicos Baseados em Evidências, Suporte para Tomada de Decisões, promovido pelo Programa de Extensão Pró-Vegetariano, vinculado ao Departamento de Nutrição e Saúde da UFV. O curso será realizado na modalidade online, no período de 6 a 29 de outubro, às terças e quintas-feiras, das 19 às 22 horas, com aulas síncronas. A ministrante será a professora Maria Sônia Lopes Duarte, do Departamento de Nutrição e Saúde, e coordenadora do projeto de extensão pró-vegetariano. Mais informações, incluindo conteúdo, metodologia e valores, podem ser obtidas no portal da Coordenadoria de Educação Aberta e à Distância, SEAD, e também pelo e-mail provegetariano@ufv.br. A Universidade Aberta à Pessoa Idosa, UNAP, Programa de Extensão da UFV, e o Parque Tecnológico de Viçosa, Tecnoparque Social, deram início a uma parceria voltada ao fortalecimento das ações de promoção do envelhecimento saudável da população do município. Por meio da parceria, serão ofertadas atividades formativas, contemplando diferentes dimensões do envelhecimento e valorizando a aprendizagem ao longo da vida, a convivência, a participação social, a autonomia e o bem-estar. A educação alimentar e nutricional será o primeiro pilar das atividades, que se estenderão para outros eixos temáticos de interesse do público 60+, atendido pelos projetos do Tecnoparque Social. As inscrições poderão ser realizadas via e-mail no dese.centeve@ufv.br, via WhatsApp 31 3612-1290. E assim chegamos ao fim do informativo de hoje. Essas e outras matérias você encontra no site da UFV e nas redes sociais. Agradeço pela sua sintonia, desejando que tenha um ótimo dia.
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12: 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Quem solicitar alteração até 29 de setembro deste ano, terá os prazos e valores do benefício alterados a partir de janeiro de 2027. 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
14: Olá, seja muito bem-vindo a mais um Momento Contábil. É um prazer ter a sua companhia para desbravarmos juntos o universo dos números, dos impostos e, principalmente, da gestão do seu negócio. Se você vende produtos no Mercado Livre, na Amazon, na Shopee, ou se presta serviço através de aplicativos como iFood ou Uber, o assunto de hoje é vital para a saúde do seu bolso e para a continuidade da sua operação. Com o avanço da reforma tributária, um termo começou a ganhar holofotes e a tirar o sono de muitos empreendedores digitais. É o chamado split payment, ou em bom português, a divisão de pagamento. Mas não se assuste com o nome em inglês. A gente vai conversar hoje sobre como essa tecnologia vai mudar a forma como o imposto sai de sua venda e vai direto para o governo, sem nem passar pela sua conta bancária. Vamos entender como isso funciona na prática? Imagine que você vendeu uma camiseta por R$ 100 em um marketplace. No modelo tradicional, esse dinheiro entrava na conta da plataforma ou na sua conta bancária. E depois de um mês, você calculava o imposto e pagava a guia para o governo. O problema, na visão do fisco, é que entre a venda e o pagamento do imposto, muita coisa podia acontecer. O dinheiro sumia, a empresa fechava, ou o empreendedor simplesmente esquecia de pagar. O split payment foi criado para acabar com esse atraso. Ele é uma ferramenta tecnológica que faz a divisão do dinheiro no exato momento da transação. Quando o cliente passa o cartão ou paga o Pix, o sistema já identifica. X reais são do vendedor, Y reais são a comissão da plataforma e Z reais são o imposto, IBS e CBS. O valor do imposto é desviado automaticamente para o cofre do governo. É a chamada arrecadação em tempo real. Para quem vende online, a operação parece simples, mas a engenharia contábil por trás é bastante robusta. Vamos usar o exemplo de um lojista em um grande marketplace. O consumidor final compra um produto, por exemplo, por R$ 1.000. O sistema de pagamento, ou checkout, identifica as alíquotas da reforma tributária, suponhamos uma alíquota somada de 25%. R$ 250 vão direto para a conta do governo. Os R$ 750 restantes são divididos entre a comissão da plataforma e o saldo líquido do vendedor. Isso muda drasticamente o fluxo de caixa. Antes, o vendedor tinha o valor bruto na mão por alguns dias. Agora, ele só recebe o valor líquido de impostos. Para as plataformas digitais, o desafio ainda é maior, pois elas se tornam responsáveis por garantir essa divisão sem que haja algum tipo de erro, sob pena de sanção pesada. Aqui entra o papel fundamental da contabilidade. Com split payment, o registro contábil não pode mais ser feito apenas por cima. É preciso uma rastreabilidade total. Cada venda gera um crédito tributário automaticamente. Se você comprou matéria-prima e já pagou o imposto nela, esse crédito precisa ser compensado com o que foi retido no split payment. As obrigações fiscais mudam de foco. O foco deixa de ser gerar uma guia de pagamento e passa a ser conferir se o sistema reteve corretamente. Se o sistema do marketplace calcular o imposto errado e reter a mais, o seu lucro vai embora. Se reter a menos, você pode ficar em dívida com a Receita Federal sem nem saber. A documentação fiscal, ou seja, as notas fiscais eletrônicas, precisam estar perfeitamente integradas ao sistema de pagamentos. Não são só os vendedores de produtos que entram nessa. Se você é um motorista de aplicativo ou entrega comida, o split payment também alcança sua prestação de serviço. O ISS, que agora vira parte do IBS, será retido na fonte. Isso traz uma formalização forçada para o setor.

0: gerando boletos e mais tempo focado em vender. Além disso, o split payment ajuda a combater a concorrência desleal. Aquele vendedor que não pagava impostos e conseguia preços muito baixos, agora terá o imposto retido automaticamente, igualando o campo do jogo para quem sempre trabalhou de forma correta. O split payment é o futuro batendo na porta. Para quem vende em marketplaces ou plataformas digitais, a regra de ouro agora é organização. Você precisa saber exatamente qual é a sua margem de lucro, já descontando a retenção automática. Não deixe para entender isso quando o dinheiro cair menor na sua conta. Procure seu contador de confiança, revise suas configurações de pagamento nas plataformas e certifique-se de que sua emissão de nota fiscal está sincronizada com seu recebimento. A reforma tributária traz mudanças profundas, mas quem se prepara não apenas sobrevive, como prospera. Obrigado pela sua audiência. Continue acompanhando nossas pílulas de conhecimento para manter o seu negócio sempre nos trilhos da legalidade e do lucro. Sucesso nas vendas e até o próximo Momento Contábil.
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2: 8:34. 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
9: Olá, eu sou Jonathan Fagundes e começa agora o Expresso Universitária com os assuntos de destaques dessa segunda-feira, dia 21 de setembro. E a gente começa falando que o SAMU foi acionado na manhã de sábado, dia 19 de setembro, por volta das 6 horas da manhã, para socorrer um homem de 30 anos na penitenciária de Ponte Nova. De acordo com o SAMU, o homem teria sido vítima de lesão por arma branca. Ao chegar ao local, a equipe de socorrista constatou que o homem já se encontrava em óbito com lesão na região da coluna cervical. E na próxima quarta-feira, a UPI da UFV vai promover a palestra Avanços e Desafios das Comunidades Surdas do Brasil, Língua, Educação e Formação. A ação faz parte da celebração ao Setembro Surdo e a palestra vai acontecer das 18 às 19 horas de maneira remota por meio do Google Meet, com link disponível no portal da UFV. E a UFV divulgou que no dia 28 de setembro vai acontecer o terceiro encontro do Clube do Livro UFV, meio-dia e 15, na sala de videoconferência da Biblioteca Central. Dessa vez, o debate será sobre o livro Vidas Secas, de Graciliano Ramos. E segunda-feira é dia de reunião ordinária da Câmara Municipal de Viçosa, e a TV Viçosa e a Rádio Universitária transmitem tudo ao vivo a partir das 18 horas. O Expresso Universitário vai ficando por aqui, lembrando que mais tarde a gente tem o Universitário Notícias com a apresentação do Kaique Mairo. Continue sintonizado com a gente, porque você sabe, música e informação de qualidade é aqui na 100,7 FM.
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9: Seja muito bem-vindo a mais um Momento Contábil. É um prazer ter a sua companhia para conversarmos sobre o que há de mais atual no mundo das finanças e dos impostos. Hoje o nosso assunto parece ter um nome complicado, mas eu garanto que ele vai fazer parte do seu dia a dia, tanto quanto o seu CPF. Vamos falar sobre o C-Class TRIB, o Código de Classificação de Tributação. Se você é empresário, gestor ou trabalha com vendas, já deve ter percebido que a reforma tributária não mudou apenas o nome dos tributos para CBS e IBS. Ela mudou a forma como a gente conversa com o fisco. Imagine que você tem uma loja e vende centenas de itens. Como é que o governo sabe exatamente quanto cobrar de impostos sobre uma garrafa de água mineral e quanto cobrar sobre um refrigerante? A resposta está na classificação tributária. E é aqui que o C-Class TRIB entra em cena como um grande protagonista dessa nova era contábil. Para a gente começar do jeito certo, vamos definir. O C-Class TRIB é como se fosse o RG tributário de cada mercadoria ou serviço. Antigamente, a gente se baseava muito no NCM, Nomenclatura Comum do Mercosul, para definir o imposto. O problema é que o NCM descreve o que o produto é, por exemplo, se ele é uma camisa de algodão. Mas nem sempre ele dizia, com clareza, como aquele produto deveria ser tributado no novo sistema de IVA dual. O C-Class TRIB veio para resolver isso. Ele é uma tabela unificada que vincula o produto diretamente à sua alíquota de CBS, que é o tributo federal, e IBS, que é o tributo estadual e municipal. Sem ele, o sistema de split payment, que é aquela divisão automática do imposto no momento do pagamento que já contamos aqui no programa, simplesmente não funciona. Se o código estiver errado, o cálculo sai errado. E o problema sobra para quem? Para o empresário e para o contador. A grande diferença que você precisa entender é que a classificação do produto é uma coisa e a classificação tributária é outra. Vamos a um exemplo prático para facilitar. Imagine dois produtos eletrônicos, um tablet e um leitor de livros digitais. Fisicamente, eles são parecidos, mas tributariamente, o leitor de livros pode ter uma imunidade ou alíquota zero, por ser considerado livro, enquanto o tablet paga uma alíquota cheia efetiva. Outro exemplo clássico da reforma é o imposto seletivo, o famoso imposto do pecado. Se você vende água mineral, o Seclestrib vai indicar uma tributação padrão ou reduzida. Mas se você vende uma bebida açucarada, o código será diferente para sinalizar que ali deve incidir o imposto seletivo. Percebe a responsabilidade? Se você cadastrar o refrigerante com o código de água, você está sonegando imposto sem saber. Se cadastrar a água com o código do refrigerante, está jogando dinheiro fora, pagando mais impostos. Onde é que esse código aparece? Em todo lugar. Ele deve estar configurado no sistema de gestão, o ERP, e vai sair impresso em cada nota fiscal eletrônica que sua empresa emitir. É através desse código que os bancos e as operadoras de cartão de crédito sabem quanto devem reter de imposto no ato da venda. Os erros mais comuns que temos visto nos escritórios de contabilidade são uso de códigos genéricos, tentar classificar tudo em um código outros para ganhar tempo. Isso é um convite para fiscalização eletrônica imediata. Outro erro é a confusão entre mercadorias e serviços. Na reforma, a linha entre produtos e serviços fica muito tênue, mas o Seclestrib exige uma precisão. O terceiro erro mais comum é a falta de atualização. As tabelas do governo mudam. Usar um código que foi extinto ou alterado trava a emissão da sua nota fiscal. E atenção! O erro na classificação pode gerar multas que variam de 1% a 5% do valor da operação, além da perda de créditos tributários que sua empresa poderia recuperar. Amigo empresário, a mensagem de hoje é clara. A contabilidade moderna não aceita mais o famoso eu acho. O Seclestrib exige que você comece profundamente uma mudança no ato de vender. Não deixe para revisar seu cadastro de produtos apenas na hora de fechar o mês. Isso deve ser um processo contínuo. Minha recomendação para você hoje é: reúna sua equipe de compras e de vendas, sente com seu contador e faça um pente fino no seu cadastro. Verifique se cada item está com o Seclestrib correto. Lembre-se que a rastreabilidade é total. O fisco sabe o que você comprou e vai cruzar com o que você está vendendo. Está em conformidade, não é apenas evitar multas. É garantir que sua empresa tenha saúde financeira para crescer com segurança nesse novo cenário de reforma tributária. Informação correta é o melhor investimento que você pode fazer pelo seu negócio. Use a contabilidade a seu favor e transforme esses códigos em estratégia de crescimento. Muito obrigado pela sua audiência, um grande abraço e até o próximo Momento Contábil.
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10: 11:09. 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
6: Vitória, 28 foram conquistados como mandante, só 5 fora. Agora, se pegar os últimos 5 jogos do Vitória diante do seu torcedor, são 3 derrotas, ô Tiagão. Perdeu pro Palmeiras, perdeu o clássico pro Bahia e agora perdeu pro Cruzeiro. Mas vou te falar, o primeiro tempo foi daquele jeito, viu? Foi parecido, igual, acho que não vai ter nada mais, né? Mas parecido com o primeiro tempo do Cruzeiro lá na Vila contra o Santos na última rodada, viu?
7: Ô Ale, você comentou o jogo. Jogo para Itatiaia. Sim. Eu vou até registrar e dar nomes aqui. O Paulo César tá aqui.
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3: Olá, muito boa tarde. Sejam todas e todos muito bem-vindas e bem-vindos ao Rádio Aspurb. O Brasil é um dos maiores produtores de comida do mundo, mas ao mesmo tempo, e apesar de avanços muito importantes nesse século, ainda há pessoas que não conseguem acessar alimentos na qualidade e na quantidade necessárias. É aí que entra o conceito da soberania alimentar. Trata-se da possibilidade de os povos de definirem suas próprias políticas e estratégias sustentáveis de produção, distribuição e consumo. Uma ferramenta importante para se pensar e concretizar mudanças que garantam o direito à comida de verdade e saudável para toda a população. E é esse assunto que nós vamos debater no Rádio Aspurb de hoje. Eu sou o Luiz Felipe Alves e te acompanho no programa que está começando agora. A soberania alimentar é um tema que envolve diferentes dimensões da realidade brasileira. Está relacionada à capacidade de garantir alimentação adequada, proteger os seus recursos naturais, fortalecer os produtores e manter a autonomia diante de fatores econômicos, políticos e comerciais externos. É dessa forma um conceito que ultrapassa o de segurança alimentar, já que envolve, além do acesso regular e permanente a alimentos adequados, a capacidade da população em participar das decisões sobre formas de cultivo e distribuição dos alimentos. No caso do nosso país, é preciso olhar para uma grande contradição. Ao mesmo tempo em que o Brasil é uma das maiores potências agrícolas do mundo, possui extensas áreas agricultáveis, disponibilidade de recursos naturais e uma produção expansiva de commodities agrícolas, convive com a histórica desigualdade social, insegurança alimentar e concentração fundiária. Somente em 2014, o Brasil saiu pela primeira vez do mapa da fome, uma ferramenta da ONU que monitora países que têm altos níveis de subnutrição e insegurança alimentar. Em 2021, durante o governo Bolsonaro, o Brasil voltou ao mapa da fome e ficaram emblemáticas as filas de pessoas para comprar ossos. Em 2025, o Brasil saiu de novo do mapa e em 2026, esse índice atingiu o menor nível da série histórica do Brasil. Apesar de avanços tão importantes nesse século, o Brasil ainda convive com a insegurança alimentar. De acordo com o IBGE, em 2024, mais de 54 milhões de pessoas não tinham acesso à nutrição adequada. A maioria em grau leve ou moderado, mas ainda com 3,2% da população em insegurança alimentar grave. No campo, a situação é pior. A insegurança alimentar atinge mais de 30% dos domicílios rurais, que evidencia a contradição de que o espaço responsável pela produção do alimento é justamente o que mais sofre com a falta dele. Para entender por que esse é um problema que ainda assola o Brasil, mesmo tendo uma grande produção de alimentos, é preciso voltar no tempo. Tudo começa ainda no Brasil Colônia, período que deu as bases para a forma como o campo é até hoje. Resumidamente, alta concentração de terras, monocultura, produção voltada para exportação e superexploração da mão de obra. Com o passar dos anos, pouco se mexeu nessa estrutura. Hoje, o Brasil tem uma das mais altas concentrações fundiárias do mundo. Menos de 1% das propriedades agrícolas detém quase metade das terras. Do outro lado, as pequenas propriedades correspondem a apenas 2,3% da área. E o que isso tem a ver com a questão da fome ou da insegurança alimentar? A grande produção agrícola brasileira é baseada em commodities, como soja e milho, sem compromisso com a diversificação alimentar. Além disso, é voltada em grande medida para o exterior, não para o abastecimento de um mercado interno acessível. Isso, somado à vulnerabilidade socioeconômica na qual vivem muitas famílias, faz com que persista a falta de alimentação em quantidade e qualidade adequadas. Melhorar esse cenário exige uma série de políticas públicas. Entre elas estão políticas de transferência de renda, como Bolsa Família, políticas de alimentação escolar e incentivo à agricultura familiar, como o PNAES e o PAA, e aquelas ligadas ao abastecimento, como estoques reguladores para a compra de excedentes agrícolas para serem liberados em momentos de alta dos preços. Programas de crédito, assistência técnica, infraestrutura e acesso aos mercados também são muito importantes. Sem esquecer também das políticas de reforma agrária, para garantir uma melhor distribuição das terras para quem nelas vive e trabalha. Investimentos em pesquisas também entram nessa discussão como peça-chave. universidades públicas, institutos de pesquisa e instituições como a Embrapa contribuem para o desenvolvimento de tecnologias nacionais adaptadas às condições brasileiras, prezando ainda pelas particularidades de cada região, além de pesquisas relacionadas aos solos, à água, às sementes, à produtividade e à sustentabilidade. Para debater os caminhos para a soberania alimentar no Brasil, nós conversamos com Maria Emília Pacheco. Ela atua na FASE, Solidariedade e Educação, uma ONG comprometida com o trabalho de organização e desenvolvimento local, comunitário e associativo. Confira!
4: Entrevista. Boa tarde, você poderia começar se apresentando brevemente, por favor?
5: Sim, é um prazer vir conversar com vocês. Meu nome é Maria Emília Lisboa Pacheco. Eu trabalho numa ONG que se chama FASE, Solidariedade e Educação. Aproveito para dizer que é a mais antiga do Brasil. E aqui estou também já há muito tempo. Além disso, eu participo da Articulação Nacional de Agroecologia e lá, atualmente, estou na equipe de coordenação do Grupo de Trabalho Mulheres e Agroecologia. Também participo do núcleo executivo do Fórum Brasileiro de Soberania, Segurança Alimentar e Nutricional e também da Associação Brasileira de Agroecologia, porque a associação dela participam também professores, professoras, pesquisadores, pesquisadoras e a ANA, que é a Articulação Nacional de Agroecologia, ela é mais um conjunto, é uma rede de redes, né, com a participação de movimentos sociais, ONGs, enfim. É isto.
4: Como o conceito de soberania alimentar vai além do de segurança alimentar e o que essa diferença busca explicitar?
5: Olha, o conceito de soberania alimentar, ele é uma construção histórica dos movimentos sociais e ele se refere ao direito dos povos definirem o seu próprio sistema alimentar, o que produzir, como produzir, as condições e a qualidade da alimentação, consumo, se refere então a todo o ciclo. E quero dizer que um dos encontros importantes no aperfeiçoamento desse conceito, porque ele não é, vamos dizer, fixo, né? Ele vai se aprofundando, e num encontro em Nieleni, uma região do planeta lá pela Ásia, foi enfatizado o papel das mulheres, reconhecido que é preciso superar a desigualdade entre as mulheres e os homens. Isso foi um avanço bastante significativo, porque falar de soberania alimentar é falar, aqui no Brasil a gente tem até um termo, a gente fala comida de verdade, ele se refere também, como eu disse, as condições de produção. Né? Por isso é que quando é preciso superar, por exemplo, os entraves, a questão estrutural da concentração de terras, não haverá soberania alimentar sem que haja um processo de democratização do acesso à terra, dos direitos territoriais de povos e comunidades tradicionais. Isso está intimamente associado à concepção de soberania alimentar e também à qualidade da alimentação. Um país que tenha o crescimento do consumo de produtos alimentícios ultraprocessados, que são aqueles produtos que são praticamente, tem uma artificialidade, né, bastante grande com os componentes químicos, né, para garantir a cor, o sabor, a textura, tudo isso é muito artificial nesses produtos, como chamados biscoitos recheados, esses produtos também de transformação instantânea, né, como alguns molhos também os refrigerantes. O aumento do consumo desses produtos alimentícios revela que nós não estamos falando propriamente da soberania alimentar. Mas é preciso dizer que o conceito que nós temos no Brasil de segurança alimentar e nutricional, ele dialoga com o conceito de soberania alimentar. Por quê? Porque ele chama atenção para várias dimensões que dizem respeito não só à garantia do acesso ao alimento, mas também à distribuição de forma mais democrática e o consumo de qualidade também que não tenha essa artificialização de produtos químicos, sobretudo o nosso conceito de alimentação adequada e saudável. Aí esse conceito acentua mais ainda que o alimento precisa estar livre de transgênicos, livre de agrotóxicos, livre desses componentes industriais que fazem o alimento ficar muito artificial, né? Então, e também é importante dizer que quando, há 20 anos atrás, quando foi criada, nós estamos celebrando os 20 anos do Sistema de Segurança Alimentar e Nutricional do Brasil, no Brasil, o SISAM, que significa que há uma responsabilidade do Estado brasileiro na garantia de alimentação de qualidade e prevê a participação social na construção desse sistema, porque ele é constituído de câmaras no plano nacional, da Câmara Ministerial, com representação dos vários ministérios, mas também do Conselho Nacional de Segurança Alimentar e Nutricional, que tem a representação de governo e sociedade, e temos também a Conferência Nacional, que é um momento muito importante, que é realizado também no Brasil, que é um momento que se discutem as diretrizes, né, da política. Então, este aspecto também de participação social, ele integra a nossa visão também de soberania alimentar. Por isso que eu digo que há no Brasil uma aproximação, embora os parlamentares, na época da edição dessa lei, eles não concordaram que a gente pudesse falar de soberania alimentar. Eu quero acentuar mais uma questão importante. Nós não podemos ficar na dependência da importação de alimentos que são da nossa cesta básica. Por isso é muito preocupante no Brasil a gente ter hoje uma concentração da produção do arroz, por exemplo, mais no sul do Brasil. E também é preciso levar em conta que nós não podemos continuar perdendo espécies e variedades. Isso, quando acontece, significa afastar da construção da soberania alimentar. Então, veja que quando a gente fala da soberania alimentar, interage com muitos temas, né, com muitas dimensões, mas a nossa lei fala que o Brasil deve assegurar, deve respeitar a soberania alimentar de outros países nas relações internacionais. Então, veja que, embora os parlamentares não tenham admitido que o nosso conceito fale claramente de soberania alimentar, foi aceita essa visão, que é muito importante, do respeito à alimentação, à soberania alimentar nos outros países, nas relações comerciais.
4: Um dos fundamentos da soberania alimentar diz respeito à autonomia dos povos para decidirem essas estratégias de produção, distribuição e consumo dos alimentos. Como colocar isso em prática?
5: Então, eu já me referi a essas várias dimensões, né? No Brasil, hoje, nós temos uma nova política, que é a política de abastecimento alimentar. Essa política é muito importante porque ela significa colocar em prática essas dimensões. Por exemplo, é bem importante falar da dimensão de distribuição, porque a distribuição no país é muito concentrada. Vocês e ouvintes que estão aqui nos escutando, seguramente têm observado nos seus lugares de vida, nas cidades, o quanto cresceu o número dos grandes supermercados, né? Os atacarejos, né? Isso concentra muito a distribuição. E em muitos casos, isso coloca em risco a existência daquele pequeno comércio que reunia, muitas vezes, uma variedade bastante grande de alimentos. Por isso é que, dentro da política de abastecimento alimentar, nós precisamos levar em conta, sobretudo nesses aspectos aí de distribuição, o papel também das cozinhas solidárias, das cozinhas comunitárias, ou o que nós chamamos também dos equipamentos de segurança alimentar, restaurantes populares, as cozinhas, e também programas como o programa Aquisição de Alimentos, que o governo compra o alimento produzido pelas agricultoras e agricultores familiares, dos povos indígenas, das comunidades quilombolas. Isso é bem importante porque vai descentralizando, vai, como se diz, democratizando tanto a garantia de um alimento de qualidade, como também da perspectiva do acesso, né, que vai favorecendo as instituições socioassistenciais, como creches, também aquelas instituições que recebem os idosos. O PA tem uma importância histórica muito grande, é parte dessa política de abastecimento alimentar, assim como o Programa Nacional de Alimentação Escolar. Então, essas dimensões a que se refere aqui na construção da perspectiva da soberania alimentar significa entender essas políticas, e é uma nova política, viu? Política de abastecimento alimentar, do jeito que ela está formulada, é uma novidade no Brasil, e ela vai se concretizando com esses equipamentos alimentares, de segurança alimentar e nutricional. Eu me referi às cozinhas, ao programa PA e Programa Nacional de Alimentação Escolar, mas posso falar também do programa do decreto sobre agricultura urbana, porque trabalhar a perspectiva também do acesso, da distribuição, do consumo nas cidades, significa entender que a cidade não é um lugar que só consome, ela também ela é um lugar de produção, né? E através das hortas coletivas, né, das hortas comunitárias, que para sua vigência, para sua real vida, né, precisa combinar também com o que os movimentos sociais têm chamado a atenção no Brasil e reivindicam, a reforma urbana, porque é preciso também que esteja associada à agricultura urbana as condições de garantia de uma água de qualidade, né, do saneamento ecológico. Então, toda vez que nós falamos do direito humano à alimentação, da construção da história da soberania alimentar, da segurança alimentar e nutricional, nós estamos falando da articulação de muitas políticas, né? Porque também queria dizer que nós temos a seguinte concepção: é um dever do Estado, direito da cidadania, superar a fome, mas ao mesmo tempo ter a garantia de uma alimentação de qualidade. Acho que isso também é fundamental dizer.
4: Hipoteticamente, né, se o Estado valorizasse mais a agricultura familiar, a economia solidária, a agroecologia, como você disse, como isso poderia impactar no preço dos alimentos para nós, a população que apenas consome?
5: Ah, então, isso é muito importante. Na verdade, nós precisamos ter, para garantia de um preço mais acessível, ter subsídios, né? Ter fomento, subsídios para a agricultura familiar, para quem produz o alimento de qualidade. Quando nós falamos da agricultura familiar, nunca podemos perder de vista também esses outros segmentos, né? Do campesinato, como as comunidades quilombolas, mas também o povo de terreiro que produz alimento de qualidade, porque o alimento também precisa ser considerado no seu aspecto do sagrado, né, da qualidade. Mas precisamos de estoque de alimentos. A política de abastecimento alimentar fala disso. Houve um tempo, em governos passados, que nós não tínhamos estoque de alimentos. Então, isso é parte necessária de uma política para que o alimento seja assegurado com melhor preço. O controle de preço no limite é necessário. Acontece que nós estamos, no Brasil, com uma prioridade enorme, como um país agroexportador, né? Um país que vai ampliando cada vez mais os monocultivos de soja, de milho. Aliás, quero dizer que no caso do milho nós vivemos uma grande contradição, porque o milho é um alimento fundamental das nossas culturas alimentares. Conversando com vocês aqui agora, que estão em Minas, de onde sou, eu também sou mineira, não podemos esquecer a importância do milho nas nossas culturas alimentares, né? Para o nosso angu, canjiquinha, para a broa e tantos alimentos que são comida de verdade e que tem um legado histórico na tradição da nossa alimentação, né? Pois bem, mas o milho tem sido usado para produzir também etanol ou para exportar para alimento dos animais em outros países, por isso que a gente chama de um país agroexportador que tem uma concentração econômica muito forte e favorecendo a concentração de terras para o chamado agronegócio. Nós precisamos construir uma inversão dessa história. Quando nos perguntam, bom, mas a agricultura familiar consegue abastecer? Sim, desde que ela receba os subsídios, que receba um apoio orçamentário, de fato, como um reconhecimento também do sentido das nossas culturas alimentares, porque nós temos uma variedade, que é um princípio da agroecologia, esta agricultura familiar, dos povos e comunidades tradicionais, assegura para nós não só a produção, como a conservação ambiental. É indissociado, né? Inclusive porque tem segmentos da agricultura familiar, que são as comunidades tradicionais, que fazem um uso social da biodiversidade, uma posse e uso da terra, de forma que combina em muitos lugares a produção familiar com uma produção coletiva, ou com a coleta, né? Se a gente for mergulhar aqui dando exemplos das nossas culturas alimentares, sempre vamos ver o papel das mulheres na coleta e na coleta de alimentos que são muito importantes. O umbu lá no semiárido, o pequi em Minas Gerais, lá no norte, na região do Cerrado, o cupuaçu, açaí na Amazônia. Em geral, quem lida, quem coleta esses alimentos são mulheres e a transformação deles numa geleia, num bolo, etc., tem sido historicamente feito pelas mulheres, vivem, né, essa situação também de expressão do cuidado com a saúde, e por isso que também, ao mesmo tempo, a gente diz que a responsabilidade da economia numa família também tem que ser assumida pelos homens, né, nessa divisão justa do trabalho doméstico, que é parte também dessa dinâmica, desse debate sobre o direito à alimentação. Mas eu talvez tenha fugido um pouco, mas quero voltar para dizer que controle de preço, garantia de estoque de alimentos fazem parte, e ao mesmo tempo uma política que efetivamente continue apoiando a agricultura familiar, as comunidades tradicionais, é fundamental. Por isso que nós temos, que foi uma inovação, desde 2012, nós temos também a Política Nacional de Agroecologia e Produção Orgânica. Só que precisa de orçamento público, né? Precisa da garantia. Eu quero ressaltar o quanto é importante no Brasil, o Brasil é quase que uma exceção na América Latina, por ter tanto uma política de segurança alimentar e nutricional que dialoga com a Política Nacional de Agroecologia. Isto é muito, muito importante. E nós não podemos aceitar retrocessos. No governo passado, nós tivemos um verdadeiro silenciamento, por exemplo, sobre o programa aquisição de alimentos. O PAA, ele foi substituído por um outro programa, mas ficou praticamente parado. Então, o que nós precisamos é avançar nesses programas e políticas e sempre trazer à tona essa contradição profunda que há entre agronegócio e a produção de alimentos de qualidade pela agricultura familiar. Por isso que também essa alimentação de qualidade requer que o Programa Nacional de Redução de Agrotóxicos seja colocado em marcha. Não é possível o país continuar consumindo alimentos, ter o solo contaminado, as águas contaminadas, por produtos químicos que já foram abolidos nos países de origem. Por isso que nós temos uma autora no Brasil, que infelizmente nem está aqui, ela se retirou do Brasil em razão, inclusive, de perseguição, e ela nos diz que nós vivemos uma situação de colonialismo em relação a esses agrotóxicos. Isso quer dizer que ela chama a atenção para as medidas necessárias que precisamos, porque algum desses produtos químicos, já há estudos que mostram que eles são, de fato, cancerígenos. Então, nós vivemos uma situação bastante grave, que é essa de aumento do uso dos agrotóxicos, porque os chamados transgênicos, as sementes transgênicas que são produzidas em laboratório, elas acabam exigindo mais aplicação de agrotóxico. É o inverso do que as grandes empresas, corporações disseram no passado, que os transgênicos iriam diminuir o uso de agrotóxico. Não é isso que a gente vive. Vive o aumento, e dentro do movimento agroecológico há uma articulação que se chama RAMA, lá do Maranhão, que é uma articulação de agroecologia, que fez uma denúncia do Brasil dessa situação de contaminação junto às Nações Unidas. E nós precisamos, então, em nome do direito humano à alimentação adequada e saudável, continuar essa luta também contra os agrotóxicos. Precisamos de territórios livres de agrotóxicos e livres de transgênicos.
4: Qual o papel da educação nesse processo? De modo que as pessoas assumam o protagonismo na questão alimentar?
5: Bom, é uma... Na verdade, eu diria que a questão da educação existe, inclusive, nós temos um termo de referência sobre educação alimentar e nutricional. Então, é muito importante que as escolas assumam também esse papel. As escolas têm um papel bastante importante, porque lá é que são, desde cedo, que vão sendo formados também os hábitos alimentares. E a defesa das nossas culturas alimentares é muito importante, porque nós estamos vivendo um período de uma transição, que não é sadia, que não é positiva. Quando eu disse que há um aumento do consumo dos ultraprocessados, né? Quando em muitos lugares, às vezes os jovens estão esquecendo o que eram os hábitos nas suas próprias famílias. Por isso é que é importante sempre dizer que essa educação deve ser associada a várias iniciativas. Os cardápios das escolas precisam realçar esses alimentos tradicionais, porque comida é também afeto, memória, cultura. E às vezes dizem, não, mas as crianças não querem mais. Bom, mas é importante testar, e com certeza também estudos mostram que as crianças pedem sim muitos alimentos tradicionais, recusam muitas vezes o que há dessa substituição por esses produtos alimentícios artificiais. Se você oferecer para as crianças na Amazônia o açaí, elas não vão recusar. Se você oferecer, bom, vários tipos, né, de alimentos tradicionais em muitos lugares, nas nossas culturas, sobretudo quando a tradição é mais forte. As tradições alimentares num estado como Minas Gerais são muito fortes. E ter cardápio adaptado, segundo as nossas culturas, significa exatamente que as escolas privilegiem, cumpram a lei, que atualmente a decisão é que sejam 45%, pelo menos, da compra dos alimentos da agricultura familiar. Isso diz a Lei 11.947, que é a lei do Programa Nacional de Alimentação Escolar. Isso faz parte da educação. A educação é preciso que ela seja exercida com as práticas. Por isso que muitas escolas que têm também uma horta escolar, elas têm um papel bastante interessante. E não é preciso esperar o 16 de outubro para celebrar o Dia do Direito Humano à Alimentação. Os vários currículos de escola podem incorporar a questão alimentar. E isso é também parte dessa lei do Programa Nacional de Alimentação Escolar. Ali se fala da educação. Mas essa educação pode ser exercida em vários espaços. O espaço de uma cozinha comunitária, de uma cozinha solidária, é um espaço também de educação alimentar. O espaço das práticas agroecológicas também é um lugar de educação alimentar. Atualmente nós temos também no Brasil, é um outro exemplo que precisamos dar, dos quintais produtivos, que nós, na verdade, preferimos muitas vezes estender esse sentido como quintais do bem viver, porque são lugares também de experimentação que as mulheres fazem, de plantas cultivam plantas medicinais, testam alguma cultura para ver se ela prospera ali naquele lugar, para depois ser levada para um roçado, né? É um lugar de muita troca também entre as mulheres, numa comunidade. O uso da chamada caderneta agroecológica tem mostrado isso, o quanto a interação entre as mulheres é importante, porque são coletivos de mulheres que estão ligados a esse programa de quintais. Aí é um lugar também de formação, os intercâmbios são este lugar. Por isso que eu gosto de falar sempre com muita insistência na relação que há entre a política de segurança alimentar e nutricional e a política de agroecologia. Esse exercício dessa troca, dessa interação, também é um lugar de educação alimentar e nutricional.
4: Qual o papel que as populações e saberes tradicionais têm na promoção da soberania alimentar? Como colocá-los em evidência na formulação de políticas públicas de alimentação e nutrição?
5: Muito bem, falar desses saberes tradicionais dessas populações significa exatamente falar nas culturas alimentares. E eu quero também dizer o seguinte, que sempre é bom lembrar que os nossos alimentos hoje, eles têm uma história, eles têm uma origem, e é muito importante falar da origem deles, porque eles foram domesticados. A maniva, a mandioca, ou macaxeira, em Minas a gente chama de mandioca, tanto a mandioca mansa como a mandioca brava, né? Mas em outros lugares no Brasil se fala de macaxeira, para essa mandioca que a gente consome no almoço, no jantar, no café da manhã, diferente da mandioca da qual se faz a farinha. Pois bem, ela foi domesticada pelos povos tradicionais, né? Pelos povos originários, pelos povos indígenas. É muito interessante a gente falar dessa origem, que são milhares, há milhares de anos atrás que esses alimentos foram domesticados. E continuam uma prática desses povos de ir experimentando e fazendo surgir também novas variedades. Atualmente tem um debate sobre, que está lá no CONSEA, no Conselho Nacional de Segurança Alimentar e Nutricional, que está também no Fórum Brasileiro de Soberania, Segurança Alimentar e Nutricional, que é a proposta de um termo de referência sobre culturas alimentares, e que as culturas alimentares sejam reconhecidas e parte exatamente de outras políticas. Isso significa valorizar esses alimentos tradicionais, né? E como eu disse há pouco, tem uma relação com a conservação da biodiversidade. Por isso que é preciso que esses saberes sejam valorizados e que esses alimentos sejam conhecidos. Vamos lembrar que recentemente também houve uma mudança na composição da cesta básica de alimentos, e aí estarão incluídos, esse é um debate que está sendo feito entre a Companhia Nacional de Abastecimento e também o DIESE, né, que é uma organização que faz análises de preços de alimentos, e está sendo feito exatamente um estudo para identificar de uma forma mais descentralizada como nas várias regiões do Brasil tem alimentos que deveriam compor a cesta de alimentos. Porque um alimento que é muito valorizado num lugar, não necessariamente é em outro. A mandioca é uma expressão mais nacional, né, de nossas culturas alimentares, é verdade. O feijão, o arroz, mas há outros alimentos que entram, que devem constar da cesta básica, de acordo com as culturas alimentares, dos biomas, das regiões. E por isso que esses saberes são mesmo muito importantes. Por exemplo, os alimentos que chegaram com os povos escravizados e que aqui entraram na nossa cultura são bastante importantes. Chegaram os alimentos e também a sua transformação, né? Então, essa distinção, essas especificidades são muito importantes. Num estado como em alguns lugares lá da Amazônia, por exemplo, tudo da mandioca é transformado em alimento. Quando se extrai o líquido da mandioca para fazer a farinha, temos o tucupi, da folha da mandioca se faz a maniçoba, tem um aproveitamento completo, né? E temos várias transformações lá da própria mandioca, numa variedade enorme de beijus. Enfim, cada lugar, eu estou me referindo à Amazônia porque eu acabei de voltar de lá, mas cada região tem as suas especificidades, né? Na minha opinião, entender esses saberes, valorizar esses saberes, significa também a gente reforçar a luta contra o racismo e também de reforçar a luta contra o machismo, porque são principalmente as mulheres que transformam os alimentos em natura, né? E como eu disse, há um legado histórico dos povos que chegaram aqui escravizados e também dos povos originários, dos povos indígenas que aqui já estavam. Por isso que é muito importante vocês perguntarem sobre as culturas alimentares, a origem dos alimentos. Temos que associar, né, essas lutas.
4: Mesmo tendo saído do mapa da fome, a insegurança alimentar ainda atinge cerca de 20% dos lares brasileiros. Como a perspectiva da soberania alimentar pode ajudar na solução desse problema?
5: Então, hoje esse percentual é menor. Bom, tem um estudo divulgado agora recente também pelas Nações Unidas, né, através da organização que se chama FAO, que é sobre alimentação e agricultura, que mostra também um percentual menor. Bom, mas o que precisa ressaltar é que há segmentos da população que continuam também com a chamada insegurança alimentar grave, ou seja, com fome. Nós precisamos de soluções mais estruturais e nós precisamos ver como lidar com o impacto que tem os grandes empreendimentos. Hoje, a Amazônia tem um índice de insegurança alimentar maior até do que o Nordeste brasileiro. E há que se perguntar por quê. É que também lá tem a expansão de monocultivos e tem um impacto da reorganização do espaço com logística, né, que atinge o caminho dos rios, com as estradas que atravessam também as terras tradicionalmente ocupadas, como diz a nossa Constituição brasileira. Essas terras tradicionalmente ocupadas são de direito dos povos indígenas, das comunidades tradicionais, né, das comunidades quilombolas, que têm, inclusive, artigos próprios na Constituição que falam disso. Artigo 231, artigo 68, enfim. Então, para chegar, é preciso. O governo tem, inclusive, uma chamada busca ativa para identificar onde estão esses segmentos que ainda vivem essa violência da insegurança alimentar grave, inclusive atualmente com o protocolo no Brasil Sem Fome, que é uma terminologia e uma proposta que está em andamento pelo Ministério do Desenvolvimento Social, procurando exatamente relacionar o papel do Sistema Nacional de Segurança Alimentar com o papel do Sistema Nacional de Assistência Social e do SUS, que é o sistema de saúde. Tem havido esse esforço de buscar integrar as políticas desses sistemas para chegar mais perto onde estão esses segmentos da população. Mas isso tem relação com o que a gente comentou, com o que eu comentei antes sobre as reformas estruturais que precisa passar o país, né? Dentre elas, como eu disse, da democratização da terra, do território, com a reforma agrária, com a garantia de unidade de conservação, né? Reservas extrativistas são muito importantes para assegurar o direito dos agroextrativistas a uma gestão da terra de acordo com suas formas de vida, né? Então, as unidades de conservação, bom, os maretórios estão aí, tem uma luta no Brasil hoje pelo reconhecimento de maretórios. Então, é a reforma agrária, mas também formar os maretórios, que são áreas que possam ser geridas de forma coletiva por quem vive, como marisqueiras, pescadoras, pescadores, ter essa garantia do território. garantir o território de acordo com as formas específicas de uso, de ocupação e uso da terra, é algo fundamental, associado com a necessidade de desapropriação de áreas para fins de reforma agrária. Então, isso é algo estruturante. Por outro lado, assegurar também o direito ao uso social da biodiversidade, que também tem seus riscos, né? Os riscos de biopirataria, enfim, quem conserva historicamente as nossas espécies e variedades são exatamente esses segmentos. E isso é indispensável para a sua segurança alimentar. Então, essas políticas todas, como eu já disse, de abastecimento alimentar, a conjugação dessas políticas no mesmo território é essencial. Por isso que em agroecologia a gente diz isso. Vamos ver como se associam as políticas dentro de cada território com a especificidade de seus povos e lidando ao mesmo tempo com essas mudanças estruturantes que nós precisamos e as políticas também de acesso à renda. A renda no Brasil é muito concentrada. É evidente que um programa como Bolsa Família, ele favorece as famílias, mas a aposta nossa é que elas possam ir se autonomizando, né? Construindo seus próprios meios de vida. Mas como eu quero salientar, em muitos lugares o que nós precisamos é que sejam assegurados os meios de vida que já existem, só que eles são desestruturados também, em razão do impacto de grandes empreendimentos, uma grande hidrelétrica, os grandes portos para atender aos sojeiros, isso tudo afeta, impacta negativamente a vida dessas famílias. Há o aumento das áreas de prospecção de mineração, Minas Gerais é um exemplo. Então, nós estamos diante de um desafio também de compreender o impacto desses grandes empreendimentos, desses grandes projetos, lembrando que há uma ferramenta de direito, e que aqui no Brasil tem sido usado, com base na chamada Convenção 169 da Organização Internacional de Trabalho, que garante o direito a que esses povos, essas populações, sejam consultados. A consulta prévia, livre, informada, é necessária ser feita antes que se desenvolva um projeto. E essa é uma ferramenta de luta que tem sido aplicada em vários lugares no Brasil. Aqui a fase onde eu trabalho tem feito esse trabalho para mostrar como vivem essas populações, como é que elas reivindicam esse direito de uso, apropriação da biodiversidade, de ocupação e uso da terra, com suas regras próprias, porque elas têm regras próprias. Esse direito delas, que a gente chama de direito consuetudinário, que é um direito antigo, que é formado pelo convívio dessas populações, isso precisa ser observado. E é uma forma de defesa, é uma reivindicação da sua própria existência. Por isso que nós hoje no Brasil falamos que são lutas de resistência, mas também de reexistência, de luta pela vida, né? E essa luta pela vida é fundamental, é parte, né? Porque falar de alimentação é falar, no fundo, do direito à vida, né? Bom, então, isso precisamos para superar ainda o que há de fome no Brasil, insisto em dizer, nessas transformações estruturais.
4: O colapso climático é uma realidade. No Brasil, o agronegócio é o setor que mais contribui com a emissão de gases do efeito estufa. Podemos dizer que para promover a soberania alimentar tem, portanto, impactos diretos na questão ambiental?
5: Claro, sobretudo quando nós estamos falando da perspectiva da agroecologia. Eu quero insistir que a agroecologia, ela se orienta por princípios ecológicos. Então, é o reconhecimento da importância da utilização e do fluxo da própria matéria que a natureza produz, né? Em lugar de artificializar a produção com esses insumos artificiais, químicos, fazer o uso máximo possível daquilo que a própria natureza oferece. Por isso que isso está associado também ao princípio da diversidade, e eu diria ao princípio da responsabilidade, e do direito, de entender o direito da própria natureza. Esse, aliás, é um debate que está chegando cada vez mais no Brasil. Pensar que a natureza também tem direitos. Porque isso revela a expressão de uma relação mais harmoniosa com a natureza, e não de costas com a natureza. Enquanto o agronegócio propõe quase que combater a natureza, enfrentar a natureza e transformá-la, criar barreiras para a própria natureza, através

muito distante dos povos originários e que significa combinar as diferentes culturas, diferentes plantas que também têm alturas diferentes. Pode cultivar, manter, por exemplo, lá o cacau com um plantio de banana e mais ao resto do chão também ter algumas verduras, enfim, os sistemas agroflorestais, dependendo do bioma, né, porque ele tem uma característica na Amazônia, mas vai ter outra característica na Mata Atlântica, porque as plantas variam, mas essa combinação de planta, ela significa um respeito maior com a natureza, várias fontes de renda, várias fontes de alimento. Então, isso é algo bastante importante que tem relação com a questão climática. Quero dizer que em alguns lugares no Brasil a gente precisava até ver mais estudos sobre isso, mas os ventos fortes, por exemplo, eles acabam destruindo mais. Eu me lembro recentemente de ter visto algum vídeo lá no sul do Brasil, se não me engano, foi no Paraná, onde ventos fortes atingiram muito mais lavoura onde não tinha uma diversidade do que lá onde tinha uma combinação de várias plantas. Então, isso, veja que também, ao mesmo tempo, esse respeito à natureza, o entendimento do que é a natureza em cada um desses lugares é fundamental para a gente tratar e ver como vamos viver esses tempos, que na verdade, tempo de, como alguns têm chamado, de um novo regime climático, com alterações profundas e, por isso, mais constantes os chamados eventos extremos, com tempestades, seca, mas olhemos mais com atenção onde é e como se manifestam esses eventos. A meu ver, isso também é necessário. Uma seca, ela pode ter resultados impactantes muito maiores lá onde já houve um grande desmatamento, onde o curso dos rios também não foi respeitado. Enfim, acho que esse é um debate que a gente precisa associar um entendimento a partir da ecologia, mas também da biologia. É um convite, né? E, sobretudo, um diálogo com as comunidades tradicionais, que vão dizer para nós em muitos lugares que está mais difícil identificar o momento do plantio em razão dessas mudanças e que tem uma ação humana forte, né? O lugar de desmatamento é muito mais propenso a ter os focos também de incêndio. Lamentavelmente, temos também incêndios que são criminosos no Brasil. Bom, esse debate, essa conversa toda nos chama para essa necessidade de romper preconceitos, de dialogar e reconhecer o papel das mulheres, da população preta, dos povos indígenas, das comunidades tradicionais. Eles têm muito a nos ensinar. E muito nos ensinar já hoje e para um amanhã, que é um amanhã de muita incerteza, é verdade, né? Olha, sabe que há um processo, por isso que é importante falar da história, né? Falar de construção histórica, porque esse é um aspecto importante. Como eu disse, a legislação nossa não fala tão claramente da soberania alimentar, mas ela está nas narrativas, nas práticas e também em algumas propostas de programa, de política, que vão nesse caminho da construção da soberania alimentar. Isso é muito importante, porque são novidades, inclusive novidades bem recentes. Por exemplo, foi a sexta conferência, já se em 2023, ela já contribuiu para impulsionar mais ainda esse debate e propostas de políticas, e você veja que quando voltou, porque eu disse que ele foi praticamente extinto, o programa de aquisição de alimentos, né, o PA, quando ele voltou junto com o programa de cozinhas. Então, tem essas novidades, né? E agora também tem uma perspectiva que chama-se o Alimenta Cidades.
o lugar das cidades na

0: discussão da soberania alimentar ganhou mais relevância nas políticas e nas práticas. Olha, eu quero dizer que a pandemia, com toda a tragédia que nos trouxe, com a morte de muito mais gente do que deveria ter ocorrido se tivesse outra política naquele governo anterior, mas mostrou a capacidade da sociedade civil, das organizações sociais, de movimentos sociais e também ONGs, de reagirem naquele momento histórico com propostas de oferta de alimentos. Muitos movimentos sociais funcionaram quase como um PA, quase como um programa de governo, porque e mostraram que é possível distribuição descentralizada de alimentos, porque foi isso. Movimentos como o MST, como o MPA e tantos outros, como as organizações quilombolas, os povos de terreiro, mostraram, né, a capacidade, e ONGs, a própria fase onde trabalho, também teve essa perspectiva de comprar o alimento dos agricultores familiares que estavam lá resistindo e fazer esse alimento chegar em periferia de cidades e tal, enfim. Com isso, eu quero dizer quanto a sociedade organizada tem sido capaz de trazer à tona o sentido, os vários sentidos da soberania alimentar e de praticar exemplos, praticar iniciativas que chegam a se transformar em programas, né, públicos. Aliás, conversamos muito aqui e eu preciso dizer que no caso da nossa região, onde tem Caatinga, né, no Nordeste brasileiro, mas a Caatinga chega também aí no norte de Minas, enfim. O quanto a política de convivência com o semiárido, ela é resultado da ação da sociedade. E a articulação do semiárido, a ASA, tem uma importância histórica muito grande na elaboração dessa proposta, que foi assumida como um programa de governo, como uma política de governo. E ela contribui para romper as relações clientelistas de favor, porque com as tecnologias sociais, da cisterna, barraginhas, etc., né, que são a produção da água para o consumo humano, mas também para a produção de alimentos, o quanto isso vai ganhando uma expressão enorme, né? Temos mais de 1 milhão de cisternas no Brasil, isso muda o contexto, né? E é um exemplo da sociedade brasileira informando, criando, inovando políticas públicas. Quero realçar isso e dizer que as conferências, e a sexta conferência reforçou essa perspectiva, né? Levando para, reforçando junto ao governo federal políticas que precisam ser aperfeiçoadas ou novamente ou recriadas. E quero acrescentar também uma inovação que há hoje com relação à Política Nacional de Alimentação Escolar, que resultou numa resolução do FNDE, que é o Fundo Nacional de Desenvolvimento da Educação, uma resolução específica para povos e comunidades tradicionais, que resultou na adaptação de normas para favorecer o acesso a essa política. Porque já estava lá escrito, desde quando a 11.947 existe, que é a lei do Programa Nacional de Alimentação Escolar, está escrito lá a prioridade de povo para povos indígenas, quilombolas, comunidades tradicionais, agricultura familiar. Mas agora, há um aperfeiçoamento dessa legislação, com normas próprias que vão admitir uma documentação específica, em lugar de exigir o chamado cadastro da agricultura familiar para esses povos e comunidades tradicionais, o número de identificação social, que é o NIS, será aceito. Nós também propusemos que, eu digo nós, porque há um grupo consultivo junto ao FNDE para tratar deste programa, e aí tem uma influência dos movimentos sociais, né, que contribuíram para ver que é, e também com o papel do Ministério Público, que foi criado no Brasil uma mesa permanente de diálogos que se chama Catrapovos do Brasil, com uma iniciativa do Ministério Público que nasceu no estado do Amazonas. E foi gerando um debate com essa proposta de de adequar a exigência de documentação, de dizer que a vigilância sanitária não pode submeter a produção artesanal de um alimento, submeter às mesmas regras que são exigidas para empresas e tal. Então, é uma valorização da cultura alimentar, da transformação artesanal do alimento, enfim, algumas adaptações também para que tenha chamada específica. As prefeituras vão, e estados vão fazer chamada específica com essas normas adaptadas para povos e comunidades tradicionais. Isso também é um efeito da mobilização social, da reivindicação das próprias organizações indígenas, quilombolas, de comunidades tradicionais, e isso também vai atravessando o momento de realização dessas conferências e, no caso de soberania e segurança alimentar e nutricional, 2 anos depois da conferência, tem uma nova reunião, que já foi realizada também e que reforça, né, políticas e programas e, vamos dizer, demandando, né, do governo federal, também de governos estaduais, a coerência de políticas para assegurar o nosso direito humano à alimentação adequada e saudável, que está contido no artigo 6º da Constituição brasileira. É sempre importante voltar a dizer nisso, há um compromisso de Estado. Então, isso é algo que constantemente precisamos relembrar, que é uma conquista. Esse direito foi inscrito desde 2010, ele não estava originalmente, talvez porque na Constituição brasileira em 1988 os parlamentares achassem, bom, não é preciso dizer disso, que falar de alimentação é falar da vida, mas a história mostrou que é preciso tê-lo como um princípio constitucional e que esteja recheado desses conteúdos a que nos referimos, né? Não é qualquer alimento, é alimento, é uma comida de verdade, é um alimento de qualidade que nós estamos falando sobre ele.
1: Por fim, qual o papel de conferências e outros instrumentos de participação da sociedade civil nas discussões e formulações de propostas para a soberania alimentar?
0: Bom, eu acho que eu já dei algumas indicações nesse sentido, né? Olha, sabe que foi uma conferência nacional que trabalhou o conjunto das diretrizes que depois passaram a fazer parte da lei. E uma conferência nacional, ela é constituída de gestores públicos, gestoras públicas, mas da sociedade também. Aliás, é sempre bom lembrar que tem uma inovação na política brasileira, que o CONSEA, o Conselho Nacional de Segurança Alimentar e Nutricional, mas também os CONSEAs estaduais e municipais, são constituídos de 2/3 da sociedade e 1/3 do governo. E a presidência desses conselhos é feita por alguém da sociedade civil, alguém que represente algum segmento, algum movimento, etc. Então, elas têm um papel bastante importante nessa construção histórica. E também é muito importante que a pergunta está se referindo a outros instrumentos de participação. Eu dei um exemplo ainda há pouco, que é do Grupo Consultivo sobre o Programa Nacional de Alimentação Escolar, que produz essas inovações, como exemplifiquei, para povos e comunidades tradicionais. Mas existe também dentro da política de abastecimento alimentar, lá também tem um chamado grupo gestor, ou não me lembro agora se também lá chama grupo consultivo, onde tem representação da sociedade civil na Comissão Nacional de Agroecologia, também tem do CONSEA. Então, nós temos no Brasil várias formas de participação diretamente ligadas a políticas e programas que têm um significado bastante importante. Então, não é só lá no CONSEA ou só lá na Comissão Nacional de Agroecologia que os programas e políticas são debatidos. Eles também têm uma representação da sociedade em referência a políticas e programas específicos, né? Isso é algo bastante significativo e são lugares de formulação de propostas, né? Quero dizer que as organizações da sociedade civil, existe essa participação institucional, como estou exemplificando, mas existe uma capacidade de mobilização e pressão da sociedade através dos movimentos, ou que são vários. Eu quero destacar aqui que, além dos movimentos sociais, dentro, por exemplo, da Articulação Nacional de Agroecologia, tem grupos de trabalho, como o grupo Mulheres e Agroecologia, que tem uma dinâmica de diálogo, de, vamos dizer assim, de concertação, que às vezes tem também alguns embates no sentido de democratizar políticas, como vemos no debate sobre os editais. Editais para os quintais produtivos, editais para assistência técnica e extensão rural para as mulheres. Tem uma mobilização grande lá dentro da Articulação de Agroecologia, através do grupo de mulheres, e que favorecem e modificam, conseguem modificar, imprimir mudanças na formulação dos editais, ou buscam produzir essas mudanças, para favorecer uma maior democratização de participação das mulheres, né? Também tem um grupo de biodiversidade, que também discute programa, política sobre biodiversidade, enfim. Então, esses instrumentos institucionais de participação social, mas ao mesmo tempo a capacidade de mobilização, articulação, pressão da sociedade com suas organizações próprias, autônomas, isso é essencial e essa ligação é importante para que cheguem as reivindicações, as propostas de mudança junto ao governo nas suas várias, nos seus vários planos, né? Federal, estadual, municipal.
2: Você acabou de ouvir a entrevista com Maria Emília Pacheco, da ONG Fase Solidariedade e Educação. E eu me despeço por aqui. A partir de agora, é Maju Forza quem assume o Rádio Aspurv de hoje. Muito obrigado pela sua companhia e até a próxima.
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4: Boa tarde, Luiz, e boa tarde para todas e todos que nos acompanham aqui no Rádio Aspurv. Hoje, nas nossas dicas culturais, começamos falando sobre um pensador brasileiro que mudou a forma como se enxerga a fome e a insegurança alimentar. Estamos falando do médico, geógrafo e pesquisador Josué de Castro. Primeiro, indicamos Geografia da Fome, o Dilema Brasileiro, Pão ou Aço? Livro que destaca como a fome é um fenômeno social e traz o foco da discussão aqui para o Brasil. A segunda leitura sugerida é Geopolítica da Fome, que expande o debate para o cenário mundial, mostrando como a fome é resultado de problemas estruturais, do colonialismo e da péssima distribuição de renda. Outro livro que indicamos é A Fome, do argentino Martin Caparrós. Caparrós visitou diversas partes do mundo e no livro mostra o que viu. Várias regiões nas Américas, na África e na Ásia padecendo da mesma situação. Pessoas passando fome ao mesmo tempo em que o planeta produz comida suficiente para alimentar todos. A obra expõe como o modelo de comercialização da comida é desigual e o direito de se alimentar com qualidade fica restrito a determinados estratos da sociedade. Outro livro que nós indicamos é Quem Realmente Alimenta o Mundo, da escritora e ativista indiana Vandana Shiva. A obra debate quais são os processos que levam a comida à mesa, explorando questões como a diversidade, as demandas dos agricultores familiares, a importância da poupança de sementes e o papel das mulheres. Passando para o cinema, indicamos alguns documentários. Primeiro, Cultura e Alimentação, Saberes da Resistência. Série documental de 4 episódios, dirigida por Caio Pagliarini. O filme aborda a perspectiva da produção sustentável empreendida por movimentos populares que transformam o cenário urbano e periférico da cidade de São Paulo. O cineasta também dá destaque ao papel feminino na resistência em busca da soberania alimentar. E por último, sugerimos os 2 episódios do documentário O Veneno Está na Mesa, do diretor Silvio Tendler. O cineasta expõe um dos principais problemas globais das últimas décadas, a produção em massa de produtos agrícolas utilizando agrotóxicos. A obra de Tendler sensibiliza o espectador sobre as consequências graves do uso de pesticidas. E nesse sentido também, busca estimular uma reflexão sobre a necessidade de mudança para práticas mais saudáveis e menos agressivas.
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4: Nessa quinta-feira, dia 17, vai ter a Assembleia da ASPUV. A pauta traz como destaque a construção da campanha salarial 2027 da categoria docente. A Assembleia vai ser às 3h40 da tarde e ocorrerá simultaneamente nos três campi: em Viçosa, na sede da ASPUV, em Florestal e Rio Paranaíba, nas subsedes. E terminamos o Rádio ASPUV de hoje com uma mensagem da ativista ambiental Vandana Shiva, que reflete o papel fundamental da alimentação sustentável nas nossas vidas. Ela disse: soberania alimentar é soberania sobre a própria vida, sustento e saúde. E se você perdeu algum trecho ou quiser escutar o programa de novo, ele está disponível no nosso site aspuv.org.br e nos aplicativos de podcast. Por lá estão ainda todas as edições anteriores aqui do Rádio ASPUV. E fazemos o convite para que você nos acompanhe também pelas redes sociais. Estamos no Instagram, no Facebook e no YouTube. E temos um canal no WhatsApp. É só procurar ASPUV na aba Atualizações e nos seguir. Muito obrigada pela sua companhia e, claro, estamos te esperando no próximo Rádio ASPUV. Até lá! 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
15: 12 e 12.
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3: Olá, seja muito bem-vindo a mais um Momento Contábil. É um prazer ter a sua companhia. Seja você que está nos ouvindo no rádio do carro, em casa ou direto da lida do campo. Hoje o nosso papo é fundamental para quem tira o sustento da terra ou possui propriedades fora do perímetro urbano. Vamos conversar sobre o ITR, o Imposto Territorial Rural. Muitas vezes, o produtor rural foca toda a sua energia na safra, no gado ou no clima e acaba deixando a papelada tributária para a última hora. Mas olha, o ITR não é apenas mais uma guia a ser paga. Ele é um imposto federal que funciona como o IPTU do campo, mas com regras muito específicas que, se bem compreendidas, podem representar uma economia real e evitar dores de cabeça gigantescas com a Receita Federal. Mas afinal, quem é que precisa declarar o ITR? A regra é clara. Se você é proprietário de terra rural, titular do domínio útil, possuidor a qualquer título ou usufrutário, você está no radar deste imposto. Não importa se a terra é produtiva ou não, o fato de ser uma área rural já gera obrigação. A única exceção são os casos de imunidade e isenção, que vamos detalhar daqui a pouco. Agora, vamos para a parte que todo mundo quer saber. Como é feito o cálculo? O ITR não incide sobre tudo que você tem na fazenda. Ele incide sobre o que chamamos de VTN, Valor da Terra Nua. Isso significa que as benfeitorias como casas, currais, cercas, pastagens cultivadas e florestas plantadas não entram na conta. O imposto é sobre o valor do solo bruto. A alíquota que você vai pagar é progressiva. Quanto maior a propriedade e menor o seu grau de utilização, maior será o imposto. Ou seja, o governo usa o ITR para desestimular terras improdutivas. Aqui entra um conceito que você já deve ter ouvido falar, o módulo fiscal. Ele é a unidade de medida expressa em hectares que varia de município para município. Por que ele é importante? Porque ele define se sua propriedade é considerada pequena, média ou grande para fins de isenção. Por exemplo, em muitas regiões, se você tem uma pequena gleba rural, que varia de 30 a 100 hectares dependendo da localização, e a explora sozinho ou com sua família, sem ter outro imóvel, você pode estar isento do imposto. Além da isenção para pequenas propriedades, existem benefícios para áreas de preservação. Se você tem áreas de preservação permanentes, as chamadas APPs, ou reserva legal devidamente averbadas e declaradas na ADA, Ato Declaratório Ambiental, junto ao IBAMA, essas áreas podem ser excluídas do imposto. É o governo dando um desconto para quem cuida do meio ambiente. Mas atenção, não basta ter a mata, é preciso que a documentação ambiental esteja em dia para garantir o benefício fiscal. E como fica a parte prática das obrigações? Todo ano, geralmente entre agosto e setembro, o produtor deve entregar a Declaração de Imposto sobre a Propriedade Territorial Rural, a DITR. O pagamento pode ser feito via DARF, em cota única ou parcelado, desde que o valor não seja inferior a R$ 100. Perder o prazo gera multa de 1% ao mês sobre o imposto devido, além de impedir a emissão da certidão negativa de débitos, que é exigida para conseguir crédito rural junto aos bancos. Falando em estratégia, como fazer o planejamento fiscal do ITR? O segredo está na precisão das informações. Muitos produtores erram ao declarar o valor da terra nua muito abaixo do mercado para pagar menos imposto. Mas isso pode gerar problemas na hora de vender a terra, aumentando o imposto de renda sobre o ganho de capital. O planejamento consiste em equilibrar um VTN justo com o máximo aproveitamento das áreas de exclusão, como as de preservação, e a comprovação correta do grau de utilização da terra. Se você produz grãos ou cria gado de forma eficiente, sua alíquota cai drasticamente. A organização contábil é a melhor amiga do produtor rural. Guardar notas fiscais de insumos, registro de vacinação de gado e laudos técnicos de produtividade não serve apenas para o controle interno. São essas provas que garantem que você paga o imposto justo, na alíquota correta, para quem produz. Sem a organização, você acaba pagando como se a terra fosse improdutiva e o prejuízo é certo. Para encerrar nosso encontro de hoje, fica um conselho. Não trate o ITR como uma mera formalidade. Ele é uma peça-chave na gestão de sua propriedade. Procure um contador especializado no setor agro. Esse profissional vai te ajudar a cruzar os dados do CAR, Cadastro Ambiental Rural, do ADA e da Declaração de ITR, garantindo que você aproveite todos os benefícios legais e mantenha sua terra produtiva e regularizada. Cuidar da contabilidade de sua fazenda é tão importante quanto cuidar da semente do solo. Com a orientação certa, você protege seu patrimônio e garante o crescimento do seu negócio. Muito obrigado pela sua audiência e até o próximo Momento Contábil.
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1: Duas e 43.
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10: Boa tarde, eu sou Isabela Dias e está começando o Expresso Universitária. Confira os destaques dessa segunda-feira, 21 de setembro. O SAMU foi acionado na manhã de sábado por volta das 6 horas para socorrer um homem de 30 anos na penitenciária de Ponte Nova. De acordo com o SAMU, o homem teria sido vítima de lesão por arma branca. Ao chegar no local, a equipe de socorrista constatou que o homem já se encontrava em óbito, com lesão na região da coluna cervical. Na próxima quarta-feira, a Unidade de Políticas Inclusivas, UPI, promoverá a palestra Avanços e Desafios das Comunidades Surdas do Brasil, Língua, Educação e Formação. A ação faz parte da celebração ao Setembro Surdo, e a palestra acontecerá das 18 às 19 horas, de maneira remota, por meio do Google Meet, com link disponível no portal da UFV. A UFV divulgou, no dia 28 de setembro, vai acontecer o terceiro encontro do Clube do Livro UFV, meio-dia e 15, na sala de videoconferência da Biblioteca Central BBT. Dessa vez, o debate será sobre o livro Vidas Secas, de Graciliano Ramos. O Expresso Universitário vai ficando por aqui. Lembrando, nosso encontro acontece às 9h30 e às 3h30 da tarde. E segunda-feira é dia de reunião da Câmara, a partir das 18 horas, com transmissão ao vivo, aqui pela Rádio Universitária e pela TV Viçosa. Continue sintonizado com a gente, porque música e informação de qualidade é aqui, na 100,7 FM.
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Isso aqui é couro, gente. O couro come aqui, viu? Obrigado.

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5: 4 e 3.
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13: 5 e 3.
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1: É isso. Agora, para encerrar, a gente vai cantar uma coisa que foi um presente que Moreno me deu. Faz 25 anos, eu estava dentro do carro, depois da última gravação que a gente fez do disco Tropicália 2, que eu fiz com o Gil, Moreno veio comigo no carro e aí disse: pai, eu tenho um presente para você. Eu olhei e pensei que era alguma coisa que tivesse na mão dele. Não era, era uma canção. Ele cantou. Era um samba de roda, mas era em inglês. E as palavras traduzidas diziam: quão belo poderia ser um ser.

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2: Cinco e 35.
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5: 6 e 4.
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8: Boa noite, está começando o Rádio Jornal Universitária Notícias. Eu sou o Kaique Myron e a partir de agora você fica bem informado sobre o que acontece em Viçosa e região. Agora são 18 horas e 5 minutos, vamos aos destaques da edição desta segunda-feira, dia 21 de setembro. Nova sessão do Cinecom. Comemorações dos 103 anos de Raul Soares, atletas viçosenses no Mundial de Ironman. Processo seletivo da Prefeitura de Viçosa.
7: UFV.
8: Neste domingo, o Cinecom realiza mais uma sessão de filme no Gramado das Quatro Pilastras. A exibição é uma parceria que faz parte da programação da Semana de História da UFV. Confira os detalhes com a repórter Caroline Paiva.
9: Será exibido nesse domingo, dia 20 de setembro, pelo Cinecom, no Gramado das Quatro Pilastras da UFV. A sessão é gratuita e faz parte dos eventos da 11ª edição da Semana de História. O filme conta a história de Macabeia, uma jovem nordestina que se muda para o Rio de Janeiro em busca de uma vida melhor. Além disso, aborda questões como solidão, desigualdade e as dificuldades da personagem na cidade grande. A exibição acontecerá das 18h às 21h da noite, no gramado das Quatro Pilastras.
10: Obrigado, Caroline.
7: Cultura.
10: Em comemoração aos 103 anos do município, Raul Soares tem uma programação especial neste fim de semana. O evento tem entrada gratuita e reúne grandes shows e atividades para toda a família.
9: As comemorações começam nesta sexta-feira, dia 18, e seguem até o domingo, dia 20, no Parque de Exposições de Raul Soares. A programação conta com 7 apresentações culturais, além de rodeio e atividades para o público infantil. Hoje, sexta-feira, a programação começa com o rodeio e segue com os shows de Lucas Araújo e Igor Ferrari. Já no sábado, dia 19, além do rodeio, o público vai poder acompanhar as apresentações de Mini Moreira, Fala Mansa e DJ Nenal. No domingo, dia 20, a programação é voltada principalmente para as crianças e famílias. A partir das 15h será realizada a Festa Kids, seguida da animação com a turma Brinquenique e do desfile da Garota Country, que encerra a festividade.
10: Obrigado, Caroline. Agora são 18h07. Vamos à previsão do tempo.
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10: Segundo as previsões do tempo da Zona da Mata, Minas Gerais, a semana em Viçosa, no geral, terá muitas nuvens com pancadas de chuvas isoladas no início da semana, com o sol tendendo a aparecer a partir da reta final da semana. Segundo o Instituto Nacional de Meteorologia, INMET, a partir de amanhã há o risco de chuvas e ventos intensos durante as manhãs e tardes. As temperaturas tendem a estar próximas da normalidade. Nesta noite de segunda-feira, conforme o INMET, em Viçosa teremos muitas nuvens e ventos fracos. As temperaturas estarão próximas da normalidade e podem variar entre a mínima de 20 graus e a máxima de 24 graus. Em Cajuri, a previsão segue a média da semana e estarão semelhantes à Viçosa. Os termômetros podem registrar a mínima de 17 e a máxima de 25 graus. E em Araponga, a noite contará com chuvas isoladas e com temperaturas abaixo das cidades anteriores. A mínima prevista é de 14 graus e a máxima pode chegar a 19 graus.
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10: 3 atletas de Viçosa vão participar do Mundial de Ironman 70.3 na França. A competição reúne triatletas de diversos países em uma das principais provas da modalidade. As informações seguem com a repórter Caroline Paiva.
9: Daniel Cruz, Fernando Reis e Patrícia Máfia foram os representantes de Viçosa no Campeonato Mundial Ironman 70.3, realizado nos dias 12 e 13 de setembro em Nice, na França. A classificação para a competição foi conquistada em 2025, durante o Ironman 70.3 de Cozumel, no México. Os atletas tiveram um percurso de alta exigência, com 1,9 km de natação no mar Mediterrâneo, 90 km de ciclismo pelos Alpes franceses e mais 21 km de corrida. Durante a prova, os participantes puderam passar pelos principais cartões postais de Nice, como a Promenade des Anglais. Eles representaram a cidade de Viçosa em mais uma disputa internacional de triatlon.
10: Obrigado, Caroline.
7: Viçosa.
10: Começaram hoje as inscrições para o processo seletivo da Prefeitura de Viçosa. E a repórter Maísa Casemiro traz as informações que você, candidato, precisa saber.
11: A Prefeitura de Viçosa abriu processo seletivo simplificado para a contratação temporária de 129 profissionais. Há vagas para candidatos com formações nos níveis fundamental, médio, técnico e superior. As oportunidades estão distribuídas principalmente entre as áreas da saúde, da educação e assistência social. Os salários começam em R$ 1.141 e podem chegar até R$ 5.633, dependendo do cargo e da formação exigida. As inscrições começaram hoje e estão abertas até o dia 21 de outubro, exclusivamente pela internet, no site do IBGP Concursos. A taxa de inscrição é de R$ 60,00 para os cargos de nível fundamental, R$ 80,00 para os cargos de nível médio e técnico e R$ 100,00 para nível superior. Candidatos inscritos no CadÚnico podem solicitar a isenção da taxa até às 4 da tarde desta quarta-feira, 23 de setembro. A prova objetiva está prevista para o dia 22 de novembro, em Viçosa. A contratação é temporária, pelo período de até um ano, com possibilidade de renovação por igual período. Acesse o edital completo, com a lista de cargos, requisitos, salários e todas as regras do processo seletivo disponíveis no site do IBGP Concursos. Aqui é a Maísa Casemiro para a Rádio Universitária.
8: Obrigado, Maísa. Agora são 18 horas e 12 minutos. Universitária Notícias está chegando ao fim. O programa contou com trabalhos técnicos e minha apresentação, Kaique Myron. Reportagens de Caroline Paiva e Maísa Casemiro, com supervisão de Jonathan Fagundes. Uma boa noite para você e sua família. 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

Boa noite a todos que estão aqui presentes. Gostaria de cumprimentar também a quem nos acompanha pelo meio de comunicação, TV Viçosa, Rádio Universitária FM e também as nossas mídias sociais. Em nome do povo de Viçosa, suplicando a proteção de Deus, dou por abertos os nossos trabalhos. Peço aos colegas, vereadores, vereadoras que ainda não registraram presença, que registrem, por favor. Agora sim, passaremos à execução do hino de Viçosa.

Gostaria de cumprimentar o secretário de Meio Ambiente, Humberto Candeias, em seu nome, cumprimentar todo o secretariado da Prefeitura Municipal de Viçosa, o diretor de trânsito, Reinaldo, que se faz aqui presente também, Zé Mauro, seja bem-vindo. O ex-vereador desta casa, Daniel Cabral, também se encontra presente, seja bem-vindo. Dando início, então, à nossa sequência aqui, à nossa reunião, apreciações de atas de sessões anteriores. Em votação, ata da 28ª sessão extraordinária do dia 14 de 9 de 2026. Em votação.

Vereadora Marli. Ata, então, aprovada por unanimidade. Em votação, ata da 27ª sessão extraordinária do dia 14 de 9 de 2026. Em votação.

Vereador Rogério Fontes. Vereadora Vanja. Agora sim, a ata também é aprovada por unanimidade. Em votação, ata da 28ª sessão ordinária do dia 14 de 9 de 2026. Em votação.

Criadora Marli, apareceu para você? Agora sim, ata também aprovada por unanimidade dos vereadores presentes. Gostaria de pedir anuência do plenário para não fazer a leitura das proposições avulsas. Vereadores favoráveis, permaneçam como estão. Então, não teremos a leitura das proposições avulsas e passaremos então à tribuna livre. A primeira inscrita a utilizar a tribuna livre é Vera Lúcia Rodrigues Fialho, diretora de Agropecuária e Extensão Rural da Secretaria Municipal de Agropecuária e Desenvolvimento. A Vera vai falar da feira e da sua importância. Seja bem-vinda, Vera.

0: Boa noite, senhores e senhoras vereadores, servidores dessa Casa Legislativa, público presente e todos que acompanham essa reunião pela TV e pelas redes sociais. É uma satisfação estar nessa tribuna livre enquanto membro da SEMAG, da Secretaria de Agropecuária, dentro da programação da terceira semana da agricultura familiar e da primeira semana florestal, para falar sobre a importância da Feira Livre de quarta-feira, conhecida como Feira da Estação, que no mês de abril de 2027 completa 10 anos. Nossa secretária Cristina Fontes e demais membros da nossa equipe da SEMAG estão neste momento no auditório do Departamento de Zootecnia da UFV, participando de uma atividade voltada para a Semana dos Agricultores, que trabalha com a avicultura de postura, cujo foco é granja mais produtiva. Apesar de representar uma parcela menor da população do município, a área rural possui grande importância para a economia e, principalmente, para a produção de alimentos. Estima-se que Viçosa tem aproximadamente 1.000 famílias de agricultores familiares. A produção agropecuária do município movimenta aproximadamente 108 milhões por ano, sendo que cerca de 16,2 milhões corresponde à horticultura e à fruticultura, envolvendo aproximadamente 142 produtores. Esses números mostram que a agricultura familiar tem um papel importante na economia de Viçosa e no abastecimento de alimentos para a nossa população. Dentro dessa realidade, temos a Feira Livre da Estação, implantada em abril de 2017. Atualmente, a feira é composta por 43 feirantes, sendo 14 mulheres. Desse total, 34 são agricultores familiares, 9 são integrantes da economia solidária. A Feira da Estação comercializa, em média, por semana, R$ 50.465. Este recurso representa muito mais do que o valor vendido, né, pelos feirantes. É renda que chega às famílias e contribui para o pagamento de alimentação, melhoria de moradia, transporte, saúde, vestuário, educação, lazer e outras necessidades das famílias rurais. E esses recursos retornam para a própria economia de Viçosa. São compras realizadas no comércio local, como mercados, lojas de roupas e calçados, materiais de construção, materiais elétricos e domésticos, restaurantes, farmácias, serviço de transporte e tantos outros. Também são recursos utilizados pelas famílias para momentos importantes de suas vidas, como casamento, aniversário, bodas e formatura. Podemos afirmar aqui com toda convicção que todo dinheiro, todo recurso oriundo dessa feira e gasto pela família são aqui no município de Viçosa. Posso dar um exemplo. Se uma filha de um agricultor que é feirante vai casar, o vestido de noiva é comprado aqui em Viçosa. Portanto, quando fortalecemos a agricultura familiar e seus espaços de comercialização, estamos também fortalecendo a economia local. A Feira da Estação também possui uma forte dimensão social. Ela contribui para a segurança alimentar das famílias rurais, proporciona renda para melhorar suas condições de moradia, adquirir equipamentos, investir na educação dos filhos, buscar capacitação profissional e garantir melhores condições de vida. Também contribui para a permanência das famílias no campo e para a sucessão familiar, o grande desafio do momento, criando perspectiva para que os filhos e as novas gerações possam enxergar a agricultura como uma atividade de trabalho, renda e vida. Ao mesmo tempo, a feira contribui para a alimentação de uma parcela significativa da população que não produz seus próprios alimentos, oferecendo produtos frescos de qualidade diretamente do produtor para o consumidor. Outro aspecto importante são as doações de alimentos realizadas pelas instituições filantrópicas. A Feira da Estação também se transformou em um espaço de convivência. Pessoas de diferentes faixas etárias frequentam o local, Para muitos moradores das proximidades, especialmente pessoas idosas, a feira tornou-se também um momento de lazer e encontro. A feira recebe ainda estudantes de universidades e faculdades, escolas de ensino fundamental, possibilitando pesquisas e atividades educativas que ajudam a despertar nas crianças e nos jovens a importância da agricultura e a reflexão sobre de onde vem o alimento que chega à nossa mesa, assim como sua formação acadêmica. Outro momento importante acontece no final do expediente do comércio da região central, quando muitos trabalhadores aproveitam o horário para passar pela feira e comprar seus alimentos para as famílias. A localização da feira facilita esse acesso, especialmente para aqueles que possuem pouco tempo para realizar suas compras antes de retornar às suas residências. São muitos os benefícios que a feira proporciona à comunidade. Ela gera renda, ela coloca alimento de qualidade na mesa, ela fortalece a agricultura familiar, ela movimenta o comércio local, ela promove convivência, ela contribui para a segurança e educação alimentar, ela contribui para as pesquisas escolares e formação acadêmicas. E, acima de tudo, aproxima quem produz de quem consome. Convidamos a todos e a todas a olharem para a feira da estação não apenas como um espaço de comercialização, mas como uma política de fortalecimento da agricultura familiar e de desenvolvimento do município. Celebrar esses 9 anos da feira, caminhando para 10, é celebrar também as famílias agricultoras e os feirantes e os consumidores, que ao longo desses anos ajudaram a construir essa história. Nosso reconhecimento e nosso agradecimento a todos que fazem parte dessa trajetória. E nosso agradecimento à mesa por nos proporcionar esse momento.
1: Agradeço a Verinha para poder estar utilizando aqui a tribuna, o trabalho bacana que eles estão fazendo lá na Secretaria lá de Agricultura. Em nome dela, também gostaria de cumprimentar a secretária Cristina Fontes, todos lá que fazem um belíssimo trabalho. Gostaria de pedir somente a atenção de todos, né, para as pessoas que estão inscritas aqui a utilizar a tribuna livre, para não ter essa conversa paralela, que acaba atrapalhando a pessoa que está utilizando aqui a tribuna. E... caso vão aplaudir, o nosso regimento interno pede que aplausos assim, vaias assim, tá? E se quiser fazer algum sinal positivo também, tá? Beleza? Então, vamos para o segundo inscrito aqui, Humberto Candeias, nosso secretário, que vai falar sobre a primeira semana florestal de Viçosa. Seja bem-vindo, Humberto.

0: Enquanto Humberto caminha aqui à tribuna, gostaria de cumprimentar de forma muito especial o reitor emérito que se faz aqui presente, a vice-reitora Rejane. Sejam bem-vindos. Pois não, Humberto?
1: Boa noite, presidente Robson Alencar, pessoa da qual eu cumprimento os demais representantes da mesa diretora aqui. Gostaria também de cumprimentar o professor Idelmínio e, em nome dele, cumprimentar os demais vereadores desta casa. E agradecer esse momento que me permitem aqui trazer algumas reflexões a respeito da nossa famosa Agenda Verde. Eu sempre trato as questões ambientais em três agendas principais. Nós temos a agenda azul, que representa a proteção das águas, da questão realmente, principalmente dos lençóis freáticos, dos nossos rios, dos nossos ribeirões, nossas nascentes. A agenda marrom, que representa a questão relativa às poluições. A questão de poluição de resíduos sólidos, de resíduos, de resíduos orgânicos, resíduos, industriais, e a nossa agenda verde, que representa a questão relativa à proteção à biodiversidade, à proteção às florestas, que incluem, não só a questão da vegetação florestal, não só as árvores, como é hoje a essa homenagem, mas que representa também a proteção a todos os seres vivos do nosso planeta, da nossa casa. Em toda a minha existência, eu trabalhei muito mais na Agenda Verde. Tenho todo esse orgulho de ter feito toda a minha profissão muito mais voltado para a questão da Agenda Verde, quando fui diretor-geral do IEF, quando fui diretor de florestas do IBAMA. E a gente tem realmente um certo conceito com relação às nossas preocupações relativas à biodiversidade e ao setor florestal. Eu sempre falo que floresta, ela representa muita coisa para nós humanos. Ela não representa apenas uma questão de uma homenagem por ser, uma espécie que nós devemos preservar, mas ela representa também muita coisa útil que essa árvore nos oferece. Eu sempre tive uma defesa veemente com relação à produção florestal no Brasil. E a gente, muitas vezes, a gente ouve, pessoas criticando até questões de uso de florestas exóticas, como é o caso da eucaliptocultura no Brasil, que foi muito bem desenvolvida aqui pela Universidade Federal de Viçosa, que fez um grande trabalho aí nas décadas de 60, nas décadas de 70, com respeito a promover uma espécie que seja exótica, mas que ela teve uma grande possibilidade, uma grande capacidade de preservar também os nossos remanescentes nativos. Então, eu sempre penso, a árvore como produção é extremamente necessário. Nós não estaríamos aqui, com papéis, com até vestuário, que representa a utilização das árvores em termos de produção, e também não estaríamos aqui se não representasse a proteção à nossa biodiversidade. Eu sempre digo também que a árvore não precisa apenas de homenagens. Nós precisamos realmente de bons projetos para que a gente possa adequá-las à nossa existência e adequar-nos à existência delas. Nós temos aqui uma situação em Viçosa complexa. Nós temos uma cidade que cresceu sem planejamento urbano. Então, nós temos situações difíceis de você coordenar uma arborização, de você trabalhar, inclusive, com as espécies que já existem, muitas delas plantadas, espécies erradas e muitas vezes nos lugares errados, e de forma errada, e que nós precisamos realmente, como se fosse um avião em voo, consertá-las. Então, eu queria anunciar nesse momento que nós estamos trabalhando para a elaboração de um plano municipal de arborização, onde nós teremos todo um planejamento estabelecido, e inclusive gostaria nesse momento, reitor Demetrios, agradecer a participação do Departamento de Engenharia Florestal, do professor da área de arborização e também do Departamento de Geomorfologia, através do professor André, que está nos auxiliando na construção desse Plano Municipal de Arborização, baseado no Plano Nacional de Arborização, e que eu acho que a partir daí, sim, nós temos uma condição de planejar a nossa cidade. Aquilo que nós devemos conduzir em termos de novas arborizações, de substituições de espécies inadequadas por espécies adequadas a cada local, a condução de podas, de eliminação, às vezes, de espécies arbóreas, que, infelizmente, tem hora que é necessário, mas que nós temos que ter isso tudo muito bem planejado e não ficarmos apenas naquele dia a dia, né, de coisas a partir de solicitações, de um querendo, outro não querendo. É impressionante quando a gente recebe, né, solicitações de podas de árvores, um querem, outros não querem, aí depois na porta deles já querem, outros não querem. Então, é muito difícil. Nós temos bons profissionais lá para trabalharem com isso, que entendem muito da questão árvore, engenheiro florestal, que trabalha comigo, que tem um conhecimento vasto, e nós queremos cada vez mais profissionalizar a nossa secretaria, criando esse Plano Municipal de Arborização. Então, nós queremos, estamos aguardando, nós entramos num edital aberto pelo Ministério do Meio Ambiente, estamos aguardando o posicionamento, e caso não consigamos por esse caminho, tentaremos outros caminhos, ou até usaremos aí o Fundo Municipal de Meio Ambiente para elaborar esse projeto e depois conduzir. Gostaria, então, de agradecer essa oportunidade e dizer que, mais uma vez, homenagem às nossas árvores no dia de hoje, 21 de setembro, início da primavera.
0: Agradeço, Humberto. Novamente, gostaria de cumprimentar o reitor Demetrios e falar da importância, Demetrios, que quando você abre as portas da universidade para a comunidade viçosense, para a população, para o município de Viçosa. Isso tem sido fundamental para o nosso município. Obrigado. A próxima inscrita, Fernanda Sacher, falar sobre Semana Nacional do Trânsito. Seja bem-vinda, Fernanda. Sacher.

0: Só corrigir então, Fernanda Zacher. Seja bem-vinda.
1: Boa noite, senhor presidente, senhoras e senhores vereadores, presente, público presente. Meu nome é Fernanda Zaqué, sou chefe do Departamento de Regulação, Monitoramento e Educação no Trânsito da nossa cidade, Viçosa, e venho hoje falar de um tema que é parte de todos os nossos dias, o trânsito. E, em especial, eu gostaria de pedir ao Arthur para colocar a imagem que a gente trouxe, em especial a Semana Nacional do Trânsito. Setembro foi escolhido porque é o mês da primavera, como foi dito, né, do recomeço, e também porque no dia 25 de setembro de 1997 foi criado o CTB, que é o Código de Trânsito Brasileiro. E o tema deste ano foi colocado no trânsito: enxergar o outro é salvar vidas, que todos os anos a gente leva nas escolas. Não é apenas um tema aleatório, é um chamado à responsabilidade. A nossa campanha esbarra no mês emblemático também de luta pela vida, do Setembro Amarelo, que é um momento importante, né? E esse gancho que a gente faz com a vida, que é sempre uma prioridade. Como sempre, nós apresentamos campanhas de segurança no trânsito, e todo ano eu trago um dado importante. O trânsito, ele mata mais do que muito desastre ambiental. Nós temos um dado que está até desatualizado, de 2024, foram mais de 35 mil mortes no Brasil. Fazendo uma analogia, grosso modo, é como se um avião lotado caísse por semana dentro de um ano. E então a gente tem também 90% dos acidentes que são por falta, por falha, né, humana, por pressa, por bebida, por celular, pela distração, pela falta de atenção, né? Falta de uso de cinto, entre outras coisas. Eu falo de coisas também importantes sobre a questão de observação no trânsito, já que a gente tem esse tema de observar, de enxergar. Nós vemos os nossos filhos, os nossos irmãos sofrendo, e eu vejo isso todos os dias. Eu vejo, vocês veem, todos vemos, né? A mãe que atravessa com a criança fora da faixa porque está com pressa. O jovem de moto sem capacete, porque é logo ali. O motorista no celular a 60 por hora, porque ele acha que ele dá conta. O carro estacionado em fila dupla, na porta da escola. Gente que xinga quando você diz que tem que respeitar a faixa de pedestre. Então, nós vemos isso todos os dias. Mas eu vejo o outro lado também. Eu vejo o pai ensinando ao filho a atravessar na faixa. Eu vejo o motorista que para o pedestre passar. Eu vejo motorista que dá preferência. Então, é isso que nós queremos e precisamos multiplicar. E eu faço um pedido, né, à casa, uma coisa bem simples, que é apoio. Apoio às nossas ações educativas na escola, que a gente leva todos os dias, hoje mesmo, eu e meu colega Jorge Luiz, que é meu parceiro de trabalho, coordenador do nosso setor, que está aqui presente, né? Nós precisamos desse apoio. As nossas campanhas educativas, nossas palestras de educação no trânsito, que muitas vezes a gente tem críticas, né, o tempo inteiro, né, as nossas blitz, mas respeito ao nosso trabalho. Porque quem está na rua com esse colete neon amarelo não está ali atrapalhando ou atrasando mais o trânsito. A gente está ali para ajudar. A gente está ali porque a gente precisa orientar. E o nosso trabalho não é perda de tempo. A gente precisa reforçar isso. E a gente tem muitas críticas quanto a isso, né? Entregar um broxinho, um panfleto, isso atrasa mais o trânsito, interrompe, né, o fluxo, mas é necessário, porque tudo começa na educação. Hoje nós estivemos em uma escola, fizemos duas palestras já, e estamos com a abertura da Semana Nacional do Trânsito, que é nosso objetivo aqui hoje, né? De 18 a 25 de setembro, a gente tem uma semana. Mas acontece só nesse período, as campanhas, a educação? Não. São dois momentos muito emblemáticos, que é maio e setembro. Maio, mês inteiro, setembro, uma semana. Mas isso acontece o ano inteiro. Nós estamos num trabalho constante. Nosso diretor também está presente. E o nosso setor de fiscalização, que faz um trabalho excelente também. Então, as blitz educativas, né, não punitivas, que são do setor de fiscalização, né, também têm que ser reforçadas. Mas o nosso trabalho são as campanhas de educação, de conscientização. Então, conscientizar. Eu vou ser muito honesta como professora, educadora, né, professor? Não deixa mentir. Há quase 20 anos, é muito mais difícil educar adulto. É muito mais fácil educar a criança, porque a criança ela leva para casa a educação para os pais, a educação do trânsito. E desde sempre estamos no trânsito, desde que nascemos, estamos no trânsito. Então, eu gostaria de reforçar essa questão, né? Estamos todos nós no trânsito em algum momento, e que nessa Semana Nacional do Trânsito a gente escolha a vida, como eu disse, que é uma prioridade, ok? Porque por trás de cada estatística tem uma família que deseja voltar para casa, certo? A programação eu vou deixar ali para ser exposta quando possível, para vocês verificarem que nós vamos ter um cronograma, uma programação ao longo de toda a semana. Muito obrigada.
0: Obrigada, Fernanda. Então, fica aí, né, a dica, a conscientização, reforçando aí essa atenção no trânsito. Hoje, acompanhado de alguns vereadores, nós estivemos lá na Prefeitura Municipal de Viçosa, juntamente com o diretor aqui de trânsito, Zé Mauro, e o prefeito Ângelo Cheque, onde assinamos a lei aqui do guarda municipal no município de Viçosa. Eu tenho certeza que vai ajudar muito nessa conscientização e nessa segurança também no nosso trânsito. Parabéns, Ângelo Cheque, e toda a equipe lá, por esse

Boa noite, nosso presidente da Câmara, Robson. Seu nome eu saúdo todos vereadores, né? Vereadoras. Momento que eu estou aqui hoje, eu vim para falar da realização da 35ª Jornada de Capoeira, né? Que é um evento que a gente faz aí ao longo dos 35 anos, né? Um evento de grande importância, né? Mas antes de completar minha fala, eu queria pedir aqui que os meus integrantes da Associação de Capoeira Guerreiro Zumbi ficassem de pé, por favor. Valeu. Obrigado. Então, meu povo, a gente está com. O que nos traz aqui é que nós tivemos uma indicação, né, da vereadora aqui, Prisca, de uma verba parlamentar para fazer esse evento. Aí a gente está tendo uma boa relação até com o pessoal da cultura e conversamos com eles, né, a respeito desse evento. Montamos o projeto, fizemos toda uma planilha para, então, realizar esse evento que acontece agora, no dia 25, 26 e 27, agora de setembro, né? Próximo final de semana. E no dia 27 de agosto, nós fomos até o gabinete do prefeito, conversamos com ele, né, da situação. Ele nos recebeu muito bem e colocou uma das secretárias para conversar com a gente. E os documentos, tudo certinho, né? Tudo certinho. E a planilha foi acordado que ia fazer, liberar o recurso de acordo com com a necessidade, né? De instrumento, de uniforme, enfim, de acordo com as necessidades. E só que chegou até sexta-feira, depois que eu tive no gabinete dele, eu voltei duas vezes para tentar falar com ele, né? Porque não está andando a situação, não tinha resposta. E então falei, apelei para vir aqui, né, para resolver, pedir aqui esse apoio aqui da Câmara, né, que é um evento de extrema importância para a cidade, né? Você fazer um evento desse aí, trazendo pessoas de diversas localidades aí do Brasil, pessoa renomado, que vem fazer a palestra, vem discutir, vem informar, através da palestra da capoeira na sociedade, né, brasileira, o que está passando, o que avançou, o que está precisando de consertar. Então, eu senti um dever, como presidente da Associação de Capoeira Guerreiro Zumbi, integrante da Liga de Capoeira de Viçosa, eu senti a necessidade de vir aqui expor a situação. O evento acontece agora, já começa sexta-feira, e até então não tivemos ainda o recurso que foi falado, que foi acordado, e ninguém também falou mais nada, né? Então isso é bem constrangedor, a situação dessa, né? É preciso que resolva a situação. É um trabalho que a gente faz com muito carinho, com muito amor, tentando desconstruir várias situações que colocaram na cabeça do nosso povo, né? Levantar essa história de um povo, né, que está aí há quase 4 séculos, né, lutando de várias formas. A nossa luta é uma luta muito dura nessa cidade, né, e queremos avançar, que todos abraçem essa causa, nos dê essa força para que conseguimos levar essa história, levar esse trabalho, né? No ano passado, nós tivemos aqui também, aqui, o professor Edelmiro, né, que nos deu aí uma grande força, né, dessa verba que ele indicou para a Liga de Capoeira, foi de grande importância. E a gente está contando aqui com esse apoio. Nossa proposta é de levar essa cultura à frente, né? De levar esse trabalho, de entrar nas escolas, como a gente tem feito o trabalho nas escolas públicas, né, nas comunidades e agora na universidade também. Estamos com um trabalho dentro da universidade bacana. Depois de muitos anos, conseguimos esse espaço lá dentro de fazer esse trabalho. Então, esse é o meu propósito de ter vindo aqui, né? Esse evento que a gente está fazendo aí, 3 dias de evento, começa na sexta-feira com a palestra.

0: Extra, lá nas PUV, né? Vamos trazer pessoas para debater as questões. No sábado a gente leva para a praça todo esse trabalho que a gente faz, né? Para mostrar à população o que que nós estamos fazendo. E aí, a par da tarde, tem as vivências e experiência de cada mestre, mostrando a sua experiência, a sua maneira de trabalhar. Então, é esse que é o meu recado. Né? Gostaria muito de contar com esse apoio. A gente quer ter uma boa relação com a prefeitura. Convidamos o prefeito para fazer a abertura para a gente, porque nós entendemos que ele é o prefeito. Ele precisa de ver o que é o trabalho. E vocês também, vereadores, conhecer esse trabalho de perto, ver o que é que nós estamos fazendo. Tá? Entendeu? No mais, muito obrigado e conto com o apoio de vocês.
1: Obrigado, Ganizé, por utilizar a tribuna. Então, Ganizé faz aí uma reivindicação, né, de recurso aí destinado aí à 35ª jornada de capoeira e manifestação aqui no nosso município. O Ganizé citou o recurso que o professor Edelmino mandou, o mandato dele direcionado à Liga. Só ressaltando que a Liga de Capoeira foi um projeto criado na gestão passada de minha autoria e que deu uma sustentação bacana aos mestres de capoeira aqui no nosso município. Com a fala do Luiz Carlos, finalizamos então a tribuna livre e passaremos então às homenagens. Hoje teremos duas homenagens. Gostaria, antes de começar a falar aqui das homenagens, gostaria de convidar o reitor Demélio para poder participar da mesa dos trabalhos conosco. Seja bem-vindo, reitor.

0: Seja bem-vindo, reitor, fique à vontade. Atendendo, então, o requerimento 24 de 2026, de autoria da vereadora Marli Coelho Januário, Ronildo Antônio Ferreira, Jamile Milena Gomes, Robson Lencar de Souza, Cristiano Gonçalves, José Roberto Lopes da Silva, Rafael Gustavo dos Santos e Delmino Ronivon da Silva, onde concede placa alusiva em homenagem ao Tecnoparque, Parque Tecnológico de Viçosa, em reconhecimento à sua destacada atuação na promoção da inovação, do empreendedorismo e do desenvolvimento tecnológico em nosso município. Gostaria, então, de convidar a vereadora Marli para poder justificar a sua homenagem. Seja bem-vinda, vereadora.
1: Boa noite, presidente. Boa noite aos meus nobres colegas, reitor Demétrios, professora Adriana, toda a equipe da Universidade Federal de Viçosa e Tecnoparque, que aqui estão presentes, aos meus colegas vereadores, aos servidores dessa casa e a todos que nos assistem pelas mídias sociais TV Viçosa. Hoje eu tenho uma alegria muito especial de ocupar essa tribuna para prestar uma homenagem que, para mim, representa muito mais do que reconhecer uma instituição. Hoje nós estamos homenageando uma ideia. Uma ideia que nasceu acreditando que Viçosa poderia produzir conhecimento, transformar conhecimento em inovação e transformar inovação em desenvolvimento. E essa ideia tem nome, Tecnoparque. É o Parque Tecnológico de Viçosa. A história do Tecnoparque começou ainda no final dos anos 1990. Em 2001, o projeto foi formalizado por meio de uma parceria entre a Universidade Federal de Viçosa, a Prefeitura Municipal e o Governo de Minas Gerais. E em 2011, o Tecnoparque entrou efetivamente em operação, tornando-se o primeiro parque tecnológico em funcionamento no estado de Minas Gerais e hoje o maior. Olhem a dimensão disso. Uma cidade do interior de Minas Gerais, uma cidade universitária, uma cidade que muitas vezes é conhecida pela excelência da UFV, passou também a ser conhecida pela capacidade de criar, inovar e empreender. E hoje, nós podemos dizer com muito orgulho, Viçosa não é apenas uma cidade que produz conhecimento, Viçosa é uma cidade que transforma conhecimento em oportunidade. O Tecnoparque é parte fundamental dessa transformação. Ele conecta universidade, pesquisadores, estudantes, empresas, investidores, poder público e sociedade. Ele ajuda uma ideia a sair do papel, ajuda um pesquisador a enxergar o potencial comercial daquilo que desenvolveu, ajuda um startup a crescer e ajuda a criar empregos qualificados e novas oportunidades para a nossa região. E quando falamos em números, conseguimos compreender ainda melhor essa dimensão. Hoje, o Tecnoparque tem 55 startups incubadas, mostrando a força desse ambiente de inovação e a quantidade de sonhos, projetos e soluções que estão sendo desenvolvidas aqui. E eu faço questão de dizer nessa tribuna, o Tecnoparque não é importante somente para Viçosa. Ele é importante para toda a zona da Mata Mineira, para Minas Gerais e para o Brasil. Porque uma tecnologia desenvolvida aqui pode chegar muito além de nossas montanhas. Uma empresa que nasce em Viçosa pode conquistar o mercado brasileiro, pode gerar empregos, pode atrair investimentos, pode desenvolver uma solução para a agricultura, para a saúde, para o meio ambiente, para a indústria, para a gestão pública. E é exatamente isso que torna o Tecnoparque tão importante. Ele transforma o potencial que existe dentro da universidade em impacto que chega à sociedade. E neste momento, eu quero falar de uma pessoa muito especial, porque por trás de uma grande instituição existem pessoas que acreditam nela. E por trás do Tecnoparque existe uma mulher, que é a professora Adriana, né, que é com muito orgulho que está aqui sentada hoje, com essa homenagem, né, que é tão importante saber que tem uma mulher liderando um espaço, uma instituição tão poderosa e que está transformando tantas vidas. Professora Adriana, eu costumo pensar que o Tecnoparque é um pouco como um filho seu. Porque quem acompanha sua trajetória percebe o quanto existe de dedicação, de trabalho, de planejamento, de persistência e, principalmente, de amor por aquilo que foi construído. E talvez uma mãe ou um pai nunca consiga explicar exatamente o que sente quando olha para um filho e percebe que tudo aquilo que ele se tornou. Eu imagino que seja um pouco assim olhar para o Tecnoparque hoje. Porque aquilo que foi sonhado, planejado e construído ao longo dos anos se transformou. E eu quero dizer uma coisa muito importante hoje. Obrigada por acreditar em Viçosa. Obrigada por acreditar que uma cidade do interior poderia ocupar espaço no cenário da inovação. Obrigada por acreditar nos nossos estudantes, nos nossos pesquisadores e nos nossos empreendedores. Obrigada por ajudar a mostrar que o futuro também pode ser construído aqui. E, professora Adriana, essa homenagem é para você, mas ela também é para todo o seu time que está aí presente. Né? Que a gente está vendo essa casa cheia hoje para receber essa homenagem, uma alegria muito grande. Já estou finalizando. Para cada profissional que trabalha nos bastidores, para quem organiza, orienta, capacita, conecta, abre portas e recebe uma nova empresa e ajuda a empreender e não desistir. Para que cada pessoa que acredita em uma boa ideia pode mudar uma vida, porque nenhum grande projeto é feito por uma única pessoa. E se hoje o Tecnoparque é reconhecido como referência em inovação, isso também é resultado de uma equipe que trabalha diariamente para fazer essa engrenagem funcionar. Por isso, em nome da Câmara Municipal, eu quero parabenizar cada um de vocês. Por isso, e quero dizer que essa placa que entregamos hoje não representa apenas uma homenagem à que fizemos, à que o Tecnoparque já fez. Ela representa também uma homenagem ao que ele ainda vai fazer. Porque nós sabemos que o futuro está sendo construído agora. E parte desse futuro está sendo construído aqui, em Viçosa. Que o Tecnoparque continue crescendo, que continue atraindo talentos, empresas e investimentos. Que continue formando empreendedores. Que continue levando o nome de Viçosa para Minas Gerais, para o Brasil e para o mundo. E que nós, enquanto poder público, saibamos reconhecer, apoiar e valorizar instituições que ajudam a construir uma cidade mais moderna, mais competitiva e cheia de oportunidades. A equipe do Tecnoparque, a professora Adriana, ao reitor Demetrios, que está presente aqui hoje, que fez questão, né, de estar presente, é muito importante. Essa Câmara reconhece vocês. Viçosa reconhece vocês. E, acima de tudo, Viçosa agradece por vocês acreditarem que o nosso futuro pode ser inovador, tecnológico e construído aqui. Muito obrigada e parabéns ao Tecnoparque.
0: Eu acho que agora podemos quebrar, né, o protocolo e com uma salva de palmas ao Tecnoparque.

0: Gostaria de parabenizar novamente a vereadora Marli e solicito a Mônica, o cerimonial, para nos auxiliar nos trabalhos.
1: Senhoras e senhores, boa noite. Por intermédio do requerimento número 24 do ano de 2026, convidamos a vereadora Marli a ocupar lugar de destaque no plenário da Câmara Municipal de Viçosa. Por favor, vereadora. E temos a satisfação de convidar a diretora do Tecnoparque, professora Adriana Ferreira de Faria, para receber a placa de homenagem. Seja muito bem-vinda, professora.

Os dizeres, o presidente da Câmara Municipal de Viçosa, vereador Robson Alencar de Souza, por indicação da vereadora Marli Coelho Januário, presta homenagem ao Tecnoparque. De acordo com o requerimento 24, em reconhecimento à sua relevante contribuição ao desenvolvimento científico, tecnológico e econômico do município. Nós ainda queremos convidar o reitor Demétrios para que faça parte da foto oficial.

realizada a foto oficial, nós convidamos para a sua fala a diretora do Tecnoparque.

0: Bom, boa e abençoada noite a todos, a todas. Queria cumprimentar o presidente Robson, em nome dele, todos os nobres colegas aqui, vereadores, e um cumprimento muito especial à vereadora Marli por essa homenagem, que nós recebemos com muito carinho, com muita alegria, com muita honra. Ficamos muito felizes, por óbvio que nós não trabalhamos esperando o reconhecimento, mas quando ele chega, a gente fica com o coração realmente cheio de muita alegria. Queria cumprimentar o professor Demetrios, reitor da UFV, amigo, parceiro. Estava relembrando com ele que em 2011 nós tivemos nessa casa, né, justamente apresentando o projeto do parque, solicitando apoio. Acredito que ele, né, deva se manifestar alguma coisa nesse sentido. E passados 15 anos, cá estamos, né? E realmente, vereadora Marli, com o sentimento de muita gratidão a Deus pelo trabalho que foi construído, com o apoio da UFV, principalmente, especialmente, né, na administração do professor Demetrios, professora Regiane, com o apoio do poder público municipal, né, dessa casa, que em duas ocasiões nos prestigiaram com a aprovação da Lei Municipal de Inovação, com o prefeito Ângelo Scheck, na atual administração, e por meio especialmente da Secretaria de Desenvolvimento Econômico, liderado pelo secretário Ramon, juntamente com a sua equipe. Aqui acho que está o Daniel Cabral, ali atrás. Eu falo que ele é o meu grande embaixador. Muito obrigada, Daniel, aqui representando, né, essa secretaria. Nós conseguimos avançar muito e, particularmente, especialmente, graças à nossa equipe, né, que em boa medida está aqui hoje presente, servidores da UFV que se dedicam, né, ao parque, a todo o propósito que aquilo nós temos, né, de criação de novas empresas, de base tecnológica, geração de emprego e renda, mas também um braço social muito forte que o parque tem hoje, de qualificação de jovens, de crianças, adolescentes, né, aqueles que trabalham conosco, os nossos bolsistas, estagiários, toda a nossa equipe. É uma equipe bastante dedicada, bastante qualificada. E que sem essa equipe, por óbvio, e sem o apoio da UFV, do poder público e dos empresários, nós não conseguiríamos realizar o trabalho que lá é feito, né? Um agradecimento muito especial aos nossos empreendedores e empresários, e, em boa medida, eles são a razão de ser do parque, né? Hoje o parque tem, sim, né, mais de 50 empresas efetivamente residentes, mas são mais de 100 empresas vinculadas ao parque hoje, né? São da ordem de mais quase 3 mil empregos diretos, né, que representam o parque tecnológico hoje. Lembrando que é um emprego altamente qualificado, sim. Nós temos, né, mestres, doutores, graduandos, em sua maioria da nossa universidade, mas todos os estratos de emprego, e isso é muito importante para a nossa cidade, né? Para além disso, né, essas empresas hoje estão faturando aí da ordem de quase 400 milhões de reais por ano, né? Isso mostra um impacto muito importante para a nossa economia, da nossa cidade. E, para além disso, né, hoje são mais quase da ordem de 1.000 pessoas que, de alguma forma, recebem algum suporte no esporte, no lazer, na cultura, na qualificação profissional. Então, é um trabalho, né, por óbvio, ancorado pela Universidade Federal de Viçosa, que sem o apoio da UFV não seria possível, não só o apoio institucional que a gente tem da nossa alta administração, que é representado pelo professor Demetrios, pela professora Regiane, mas também um apoio financeiro significativo. E isso demonstra, mais uma vez, o compromisso e o comprometimento da UFV, para além da sua missão primeira, que é a formação de pessoas, por óbvio, né, do ensino, da pesquisa, mas principalmente de deixar um legado para a nossa cidade, para além disso, que é a oportunidade, das pessoas encontrarem trabalho, emprego, né? E aqueles egressos da nossa universidade, aqueles que desejarem, possam de fato continuar e permanecer aqui em Viçosa, contribuindo cada vez mais com o desenvolvimento econômico e social. Então, eu agradeço imensamente, em nome de toda a equipe do parque, em nome da universidade, em nome dos nossos empresários, e dizer que é o Parque Tecnológico de Viçosa. A gente sempre reforça isso. O parque é da cidade, o parque é de todos nós, né? E está à disposição dessa casa, do poder público e de todos aqueles, né, que precisarem de alguma forma oportunidade para empreender, para se desenvolver. Nós funcionamos assim como o nosso UFV, 365 dias por ano, 7 dias da semana, o parque não fecha, não temos muro, porque é justamente isso que a gente busca refletir, assim como a universidade, um parque totalmente integrado com a nossa comunidade, com a nossa sociedade, essa é a nossa razão de ser. Então, mais uma vez, muito obrigada, né, e seguimos à disposição aí de todos vocês. Boa noite a todos.
1: Agradeço novamente à professora Adriana, diretora do Parque Tecnológico, pelas palavras. De maneira muito especial, registro nossa satisfação em receber nesta casa o reitor Demétrios da Universidade Federal de Viçosa, autoridade, né, que ao longo da nossa história tem prestigiado as iniciativas desta Câmara Municipal em razão de sua presença e considerando a importância da parceria entre a Universidade Federal de Viçosa e o nosso município, convido o reitor Demétrios para poder estar fazendo uso da palavra. Pois não, reitor?
2: Boa noite a todas e todos. Boa noite, pessoal. A todos que estão presencialmente e que nos assistem pela gloriosa TV Viçosa, comentar o presidente da Câmara de Vereadores, vereador Robson, agradecendo por toda a parceria, aos demais membros aqui da mesa diretiva, vereadora Marli, um agradecimento muito especial pela proposição desta homenagem ao Tecnoparque e a todos os demais vereadores que aprovaram esse requerimento. Eu tinha conversado anteriormente com o vereador Robson que seria totalmente dispensada a minha fala, mas pela gentileza que lhe é de costume, ele me passou a palavra e não poderia deixar de fazer alguns agradecimentos neste momento. Primeiro, a própria Câmara de Vereadores. Neste ano em que nós completamos 100 anos de existência, foi uma grande honra receber a homenagem que foi proposta pelo vereador Idelmino e que foi acompanhada pelos demais vereadores, em alusão ao centenário da nossa universidade e agora mais esse momento tão especial e tão singelo. E eu gostaria de dedicar essa homenagem a toda a equipe do nosso Tecnoparque, liderada de maneira tão efetiva e positiva pela professora Adriana. A vereadora Marli, ela foi muito feliz em sua fala, destacando que se trata de um trabalho coletivo. Mas é lógico que, a despeito de ser um trabalho coletivo e a presença massiva de tantos técnicos do Centev, né, estagiários, profissionais, mostra isso, nós temos que ter alguém liderando. E a professora Adriana, ela tem o Tecnoparque como verdadeiramente um filho, né? Já conheço há bastante tempo e, por isso, fico muito feliz com esta homenagem. Fiz questão de estar presente como um singelo gesto de reconhecer essa homenagem e de agradecer muito a todos vocês. A professora Adriana mencionou uma questão que, para mim, é muito importante. É elevar o nome de Viçosa na Zona da Mata, no Brasil e pelo mundo afora. E é isso que nós temos procurado fazer com a atuação da nossa universidade. Para todos aqueles que me perguntam a razão do sucesso da UFV, eu destaco algumas, mas a principal delas é a forma como nós fomos criados, com base numa verdadeira indissociabilidade entre ensino, pesquisa e extensão, e mais recentemente passamos a ter, ao invés de um tripé, um quadripé, porque nós temos a inovação tecnológica. E, professor Delmino, muitos de nós, às vezes, nem sabem do potencial do UFV. Na área de ensino, nós somos uma das 5 melhores universidades do país, segundo dados do próprio MEC. Na área de pesquisa e pós-graduação, temos 13 programas de excelência internacional, nenhuma outra universidade do porte do UFV, localizada no interior do país, tem. Na área de extensão, organizamos os maiores eventos de extensão universitária da América Latina, como a própria Semana Fazendeiro. E agora, um dado que acabou de sair no ranking do Instituto Nacional de Propriedade Intelectual, nós somos a 8ª instituição do país em depósito de patentes. Mas nesse ranking, nós não temos apenas universidades e institutos de pesquisa. Nós temos todas as empresas privadas do país. Junto de nós estão a Petrobras e a Stellantis, só para vocês verem o potencial que nós temos aqui. E, mais do que isso, eu não tenho dúvida alguma, vereador Robson e demais vereadores e vereadoras, que tem que nos incomodar muito o fato de nós estarmos aqui na Zona da Mata, que tem os piores IDHs do estado de Minas Gerais, muito próximos do Vale de Jequitinhonha e próximos de perdermos essa triste posição para o Vale de Jequitinhonha. Isso tem que nos incomodar a todos. E eu não tenho dúvida que uma das alternativas para que nós possamos sair dessa triste realidade é por meio do Parque Tecnológico, trazendo empresas de base tecnológica, agregando emprego e renda para a nossa região. Porque nós temos o mais difícil, que é a grande âncora de qualquer parque tecnológico, que é esse grande patrimônio que foi idealizado por Arthur da Silva Bernardes, que é a Universidade Federal de Viçosa. Então, esse gesto, né, que foi idealizado e proposto aqui pela Câmara, só reforça a nossa disposição em continuar trabalhando por Viçosa, por toda a Zona da Mata e por todo o nosso querido Brasil. Muito obrigado e que Deus abençoe todos nós.

Agradeço novamente o professor Demetrios, reitor da UFV, pelo uso aqui da tribuna. Passaremos, então, ao requerimento 40/2026, de autoria do vereador Rogério Fontes, Jamile Milena Gomes, Marco Antônio Evangelista Cardoso, Sérgio Augusto Moreira Marota, Ronildo Antônio Ferreira e Delmino Ronivon da Silva e Robson Alencar de Souza, aonde concede placa alusiva ao senhor José Francisco Barbosa, conhecido popularmente, né, como Zezé do Cachorro-Quente. E em reconhecimento aos relevantes serviços prestados ao município de Viçosa por meio de sua trajetória de trabalho, dedicação e contribuição à cultura popular e à identidade da cidade. Gostaria, então, de convidar o vereador Rogério Fontes para justificar sua homenagem. O cerimonial está pedindo só para a gente aguardar um pouquinho, que o pessoal aqui do Tecnoparque e o professor Remete, eles vão se retirar, só mesmo para poder não atrapalhar a fala aqui do vereador Rogério Fontes. Eles estão retirando para poder fazer uma foto ali na escada, juntamente aos técnicos.

0: Agora sim, o professor Demetrios, né, ele vai fazer uma viagem agora. Ele pediu para tirar uma foto juntamente aos técnicos ali do Tecnoparque, um momento muito especial onde quer deixar registrado. Por isso, a retirada deles aqui. Então, com a palavra, o vereador Rogério Fontes.
1: Boa noite, presidente. Boa noite, colegas vereadores e vereadoras. Público presente. Ao parabenizar todos aqueles, né, que fizeram aqui o uso da tribuna. Em especial, meu homenageado, grande amigo Zezé e toda a sua família. Hoje, né, é um momento especial. Estou aqui até com a camisa, né, para quem conhece nossa comunidade, pertinho de nós, Zezé. Morro do Café Vive. Manda aqui um grande abraço para o Anderson, através dele. Manda um grande abraço para todo mundo ali do Morro do Café, da Rua Santana, né, que está com certeza todo mundo alegre com essa homenagem de hoje. Senhor presidente, colegas vereadores, senhoras vereadoras, senhoras e senhores presentes, quem nos acompanha pelas mídias sociais, pela TV Viçosa, é com muita satisfação que nessa oportunidade faço a entrega de uma placa de homenagem ao senhor José Francisco Barbosa, meu amigo Zezé do Cachorro-Quente. Nosso querido Zezé do Cachorro-Quente. A história do Cachorro-Quente da família começou em 1980, a partir de uma iniciativa de família. Naquele período, seu Nezico, natural de Porto Firme, trabalhava como carroceiro e vinha da zona rural durante o dia. Exercia seu trabalho como carroceiro e à noite, juntamente com a família, dedicava-se ao novo empreendimento, o ponto de cachorro-quente. A atividade começou na Pracinha do Rosário e posteriormente foi transferida para o calçadão, a pedido da prefeitura, durante a reformulação dos espaços destinados aos ambulantes em meados dos anos 2000. Hoje, a família está no atual ponto, aproximadamente 25 anos. Ao longo desse tempo, o cachorro-quente de seu Nezico e Zezé passou a fazer parte da própria história de Viçosa. Por aquele ponto, passaram gerações de viçosenses, estudantes, trabalhadores e também personalidades que ajudaram a construir a nossa cidade. Entre essas histórias está o nosso atual prefeito, Ângelo Schecker, que teve no cachorro-quente seu primeiro emprego, ainda aos 13 para 14 anos de idade. E há também, conversando aqui com o meu grande amigo, o professor vereador Edelmino, que diz que aquele foi o primeira refeição quando ele chegou em Viçosa em 1990. Queria mencionar isso aqui, já até tinha falado com ele anteriormente. E essa história é, acima de tudo, uma história de família. Zezé, casado com Rosana, é pai de Lucas, Leandro, Larissa e Letícia. Seu Nezico, casado com Efigênia. Teve Zezé, os filhos Zezé, Zilico, Toninho, Preta e Maria Aparecida, já falecida. São décadas de trabalho, perseverança e convivência com a comunidade. Mais do que vender um lanche, essa família construiu memórias, encontros e vínculos, tornando o cachorro-quente do Zezé, do senhor Nezico, referência afetiva e parte da identidade de Viçosa. Por isso, essa Casa Legislativa registra hoje o nosso reconhecimento e a nossa gratidão. Zezé, essa homenagem é para você, é para toda a sua família, que com trabalho e dedicação ajudou a escrever uma pequena, mas muito querida, parte da grande história da nossa cidade. Parabéns e muito obrigado por tudo que vocês representam para o município de Viçosa. Grande abraço e boa noite a todos.

0: Parabéns, vereador Rogério Fontes, pelo requerimento. Gostaria de te agradecer, né, por ter assinado esse requerimento junto com o senhor. Gostaria de solicitar a Mônica, o cerimonial, para nos auxiliar nos trabalhos.
1: Agora, em cumprimento ao requerimento número 40, também do ano de 2026, convidamos o vereador Rogério Fontes a ocupar lugar de destaque no plenário da Casa Legislativa. Por favor, vereador. E temos a grata satisfação de convidar José Francisco Barbosa, carinhosamente conhecido como Zezé do Cachorro Quente, para receber a placa de homenagem.

Os dizeres da placa, o presidente da Câmara Municipal de Viçosa, vereador Robson Alencar de Souza, por indicação do vereador Rogério Fontes, presta homenagem a José Francisco Barbosa, de acordo com o requerimento 40, em reconhecimento aos relevantes serviços prestados ao município por intermédio de sua trajetória de trabalho, dedicação e contribuição à cultura popular e à identidade da cidade. Para este momento de foto oficial, nós convidamos a esposa, os filhos, irmãos, amigos, todos aqueles que vieram e que estão aqui participando da homenagem. Por favor, nós vamos pedir que observem as orientações da equipe de cerimonial para a composição aqui da foto.

0: O vereador Rogério Fontes está falando que o Zezé faz questão de tirar foto também com os vereadores. Aí, se os vereadores puderem posicionar aqui, que aí a gente organiza aqui da melhor forma.
1: Todos fazem parte da história.
2: Vereadores, vereadoras, nós solicitamos a atenção aí ao assessor de comunicação para a gente tentar fazer da melhor maneira aí a foto. Nós agradecemos aos vereadores, ao vereador Rogério Fontes, em especial. Nós convidamos para este momento o homenageado e o filho dele, o Lucas, por favor, para que possam ocupar a tribuna para um momento de fala.

0: Primeiramente, né, boa noite a todos, né? Quanto à gratificação de estar aqui presente hoje, que eu jamais eu sonharia com esse momento. E, em primeiro lugar, né, parabenizar o outro homenageado que acabou de sair agora. E a gente está aí nessa luta já desde 80. E eu até vou pedir ele para que faça uma leitura para mim, porque o medo de esquecer de alguém é muito preocupante. Aí eu só queria dar uma palavrinha sobre o agradecimento de toda a nossa família, porque lá em casa todos lá sabem fazer o cachorro-quente, todos. Então, é a união da família Barbosa que nos proporcionou até agora esse momento. Mas a gente não passa de um coadjuvante, né? Que o ator principal mesmo é a população, é os clientes, é o tratamento que nosso pai nos ensinou, que do gari ao prefeito é o mesmo tratamento, entendeu? Eu acho que, independente do molho gostoso, cachorro-quente famoso, é que a gente nunca colocou isso em primeiro plano. Primeiro plano é servir bem e tratar bem. Aí, tudo que você faz com amor, automaticamente a recompensa chega, né? Eu acho que a maioria que sabe entendeu direitinho o que quis passar. E quanto a eu ter esquecimento de agradecer alguém, eu vou passar a palavra para o meu filho, ele vai. Esse é o neto, seu Nezico. Muito obrigado a todos por enquanto.
1: Boa noite a todos, pessoal, tudo bem? Boa noite à mesa, né? Boa noite a todos os vereadores, né? Agradecimento aqui e a honra de estar do lado do meu pai, o seu Zezé, né? E representar aí como neto do seu Nezico, que foi uma grande figura de Viçosa, né, pessoal? Então já está trazendo um pouquinho da minha vivência pessoal, né? É muito bonito, né? Eu que estou começando a trilhar minha caminhada agora, né? Não tenho lá meus muitos anos ainda, mas estou chegando. A gente chega em qualquer lugar e quando fala que é do seu Nezico, aí já era. Vira aquela farra, né? Vira aquela bagunça, ah, eu comi muito cachorro-quente lá, aquela famosa maionese, né? Então, sempre muito bonito isso, né? E muito se fala em herança, pessoal, e uma herança muito linda de se receber como neto, né? E como filho do Zezé, uma herança de uma pessoa que é bem recebida em todos os lugares, por onde passa, né? Então, assim, pessoal, acho que começar um pouquinho da minha fala mesmo em cima disso, né? E o meu pai, ele me colocou a cargo, né? Porque ele não pode esquecer de um, pessoal. Se esquecer de um, ele nem dorme. Então, acho que é um ponto que ele trouxe aqui para resumir, né? Então, ajudei ele a fazer um texto, né? Minha mãe também, meus irmãos ajudaram a gente bolar um texto. Então, eu vou ler ele rapidamente aqui para vocês, pessoal. Mas trazendo um pouquinho desse individual também, que eu acho que é muito bonito, né? Então, pessoal, hoje, né, é um dia que para nós é muito especial. E receber essa homenagem dá uma alegria, uma emoção que vamos guardar para sempre no coração. Quando a gente começou a trabalhar, né, com cachorro-quente, muitos anos atrás, nós jamais poderíamos imaginar que aquele pequeno negócio iria se tornar história, né, parte e história de tantas pessoas, né, e também na história de Viçosa. Né, foram décadas de trabalho, né, querendo ou não, são quase 46 anos fazendo o mesmíssimo cachorro-quente. Né? Eu costumo até brincar, pessoal, que lembra muito uma caneta Bic, que é do mesmo jeitinho a vida inteira. E assim vai ser, pessoal, se Deus permitir, tá? Então foram muitas décadas ali de dedicação, né? Muitos dias e muitas noites, sempre procurando fazer a mesma coisa, que é oferecer um cachorro-quente gostoso, preparado com carinho, e receber cada pessoa que chegasse até nós, como o seu Zezé disse, o meu pai, né? Do gari ao prefeito, da mesma forma, com respeito, alegria e atenção. Né? E o cachorro-quente seu Nezico, ele chegou até aqui e não foi sozinho. Né? Gostaríamos de agradecer de coração a cada cliente que passou por nossa porta ao longo desses anos, aos que vêm desde o começo e aos que chegaram recentemente. As famílias que trouxeram seus filhos, né, aos filhos que cresceram e hoje trouxeram os seus outros filhos, que vão chegando filho, depois filho e filho de novo. As
0: Gerações.
1: gerações vão passando. Né? E também os estudantes que passaram por Viçosa e levaram daqui uma lembrança do nosso cachorro-quente. Cada pessoa que sentou, conversou e deu uma risada, fez um pedido ou simplesmente passou para dar um abraço, faz parte dessa história. Agradeço também a todos os amigos, à família e a todas as pessoas que tiveram ao nosso lado durante a caminhada, vocês fizeram e fazem toda a diferença. Eu quero dizer uma coisa que aprendemos ao longo desses anos. O mais importante do que vender um simples cachorro-quente é criar uma relação com as pessoas. O sabor é importante, claro. A qualidade também é importante, mas o carinho, o respeito, o jeito de tratar cada cliente, que também faz a parte daquilo que oferecemos. Né? Viçosa nos deu muito. Trabalho, amigos, histórias, encontros e tantas lembranças que não caberiam somente aqui nesse momento falar. Por isso, receber essa homenagem aqui na cidade, onde construímos toda a nossa vida, tem um significado muito especial para nós. Nosso muito obrigado a todos por essa homenagem, aos nossos clientes, nossos amigos, família e todos que fizeram parte da caminhada. Se o cachorro-quente do seu Nezico se tornou uma tradição, é porque vocês ajudaram a construir essa tradição conosco. Nossa família agradece os vereadores e a mesa e a todos que nos assistem. Recebam todo o nosso carinho e gratidão. Muito obrigado de coração.
0: E lembrando que o nosso pioneiro Antônio Carlos Barbosa está lá no... Muito obrigado por tudo, gente.

Novamente, gostaria de cumprimentar o vereador Rogério Fontes pela homenagem, pelo requerimento. E, Zezé, falar para você, meu amigo, o sucesso que você tem hoje, né, lá junto, começou lá atrás com seu pai, você pode ter certeza que é por esse tratamento que você tem com seus clientes, com as pessoas que ali vão. É um tratamento igualitário, como você falou, você trata desde o gari até o prefeito, todo mundo de forma igualitária. Justamente. Então você trata todos iguais e parabéns, tá? E se tem um prêmio lá de cliente prêmio, acho que eu vou dar esse prêmio para Marcão. Marcão, seu cliente prêmio. Mas é isso, Zezé. Novamente, parabéns. Assim, né, nós encerramos então o nosso pequeno expediente. Teremos então um intervalo de 20 minutos e logo daqui a pouco teremos o nosso grande expediente.

0: Entraria agora por intervalo, mas está faltando aqui a fala assegurada aqui dos colegas vereadores. Então, o primeiro vereador a utilizar a tribuna aqui é o excelentíssimo vereador Marcão do Paraíso.
1: Boa noite, presidente. Boa noite, meus colegas vereador, vereadora. O cheiro do cachorro-quente do Zezé deixou o presidente meio atordoado. Gente, hoje é com muita honra que eu venho a essa tribuna a falar da família Sonezico. Não são uma família de amigos que eu tenho, de pessoas do meu convívio dia a dia. Só tem um defeito, o Zezé tem alguns defeitos, professor Edomino. Quando a gente chega na casa dele... A gente tem um problema em casa, porque a gente não consegue sair de lá antes, 3, 4 horas da manhã, e chega em casa, a patroa está lá esperando a gente com cara feia, porque o Zezé segura a gente com o maior carinho, o maior respeito na casa dele. O Zezé é uma pessoa brilhante, presidente, que é uma honra que eu tenho dizer que eu sou amigo dele. E aí o cachorro-quente do Sonezito nem se fala, né? É o melhor não só do Brasil, mas é o melhor do mundo, disparado. E aí a gente precisa dizer aqui também, presidente, o que o cachorro-quente do Sonezico representa para Viçosa, né? Como o vereador Xistu disse, o cachorro-quente do Zezé representa coisas às vezes simples, mas de grandes pessoas, de grande valia, professor Edomino. A gente vê ali, aí eu, como cliente, como diz aqui número um do cachorro-quente do Zezé, a gente vê o tanto, professor Edomino, de cachorro-quente que o Zezé dá para pessoas que moram na rua, para pessoas que no momento difícil estão passando fome, num momento difícil. Eu vejo ali o Zezé com maior atenção e carinho com essas pessoas. Né, que faz aí a diferença. O dia, eu sei que com o senhor Nezico, o dia das crianças agora nem se fala, o molho do cachorro-quente Zezé rola aí pela cidade inteira, isso tudo gratuito, Zezé sempre ajudando a festa do dia das crianças. E vou revelar talvez um segredo do Zezé aqui, presidente. O cachorro-quente dele, o molho não é o melhor, o molho dele não é melhor com o pão doce, não. O molho dele, vereador Jamil, fica uma coisa extraordinária que se você colocar no arroz com a pimentinha dele por cima. Eu cheguei... Um dos motivos, presidente, nós estar aí um pouquinho gordinho, é Zezé do cachorro-quente, Vanja, porque eu passo lá, pego um baldinho de molho, levo para casa, fico comendo com arroz e uma pimentinha quase toda semana. Tive que dar uma parada com isso, porque senão não é, o cachorro-quente Zezé é o molho realmente... Se deixar, a gente come todo dia, toda hora. Mas, brincadeira à parte, Zezé, obrigado por tudo que você faz por Viçosa. Obrigado pelo, né, ter conhecido seu pai também, conhecer toda a sua família. Como eu disse, sou frequentador da sua família, tenho um carinho enorme por todos vocês que estão aqui. Não vou citar nome, porque eu acho que vou ficar aqui até amanhã. Família do Zezé é muito grande. Mas o Zezé, realmente, eu tenho um carinho mais especial, porque realmente é uma pessoa que eu conheci e vi que ele realmente, o que ele faz para o próximo, professor Edomino, não, eu acho que eu não conheço ninguém nesse mundo, não. E o Zezé é quase igual o prefeito. O prefeito, eu tenho muito segredo do Zezé, né? Você sabe que quem jogou bola mesmo de Jeron não foi Zezé na família dele, né? Foi quem está lá atrás, o Zilico. O Zilico foi muito melhor que o Zezé de bola. Então nós temos muitos segredos contados do Zezé, né, Zilico? Zezé é uma figura em Viçosa que a gente realmente tem que... muito feliz estar aqui hoje como vereador e ver essa homenagem, ter assinado essa homenagem. Zezé disse aqui a questão do gari, do prefeito ter o mesmo respeito. É isso mesmo, Zezé. E o prefeito Anjo, o primeiro emprego dele foi com o Zezé do Cachorro-Quente, para quem não sabe. O Zezé, o Anjo, esteve lá trabalhando por um tempo com ele e virou também essa pessoa extraordinária, tenho certeza, porque... através de você ali, todo o ensinamento que você deu a ele naquele momento difícil que ele passava. Ah. E mais um ciúme, presidente. Aquela camisa que o Zezé, a família toda está vestindo, esse vereador tem essa camisa em casa, mas ele me deu uma camisa meio pequena, não quis vir com ela aqui hoje não, que ela está meio... Ele me deu o tamanho M, o X-Tour. Eu acho que ele me deu a camisa errada, então hoje não deu para vir aqui não, Sérgio. Com a camisa tamanho M, ele tinha que me dar pelo menos uma G, Zezé. Não a camisa M. Mas, gente, obrigado, viu, Zezé? Obrigado a toda a família Barbosa. Conte sempre com esse vereador. Eu tenho certeza que o cachorro quente, Zezé Lucas, Lucas e Leandro, já está quase na hora do Zezé dar uma aposentada, aquele cachorro quente, aproveitar a vida dele, mais que ele aproveita, e você siga o caminho do seu pai, dos seus avôs, porque aquele cachorro quente jamais pode morrer. E dali tem que ser o infinito aí na nossa vida, porque realmente, não só pelo cachorro quente, pela história que foi construída, pelo tudo que vocês fazem para o Viçosa. Oi? Eu acho que aqui, Zezé, nós temos que saber quem não vai aqui comer o seu cachorro quente. Eu acho que todos aqui, se não passou no cachorro quente Zezé, não mora em Viçosa, não. Com certeza, todos aqui já passaram. Muito obrigado. E conte sempre com esse amigo, se você tem, você pode contar comigo e toda a sua família. Nesse tempo final, presidente, não poderia deixar de... Hoje a pauta é muito grande, mas não poderia deixar de falar. Eu quero tocar, passar aqui o vídeo que a gente fez, eu e o prefeito Ângelo Cheque, sobre a obra do Palmital. E desde já agradeço ao prefeito por estar lá comigo, fiscalizando. E em breve, aquela comunidade de Palmital vai ter uma obra que merece. Peço passar, por favor.

0: lá com vocês vindo fiscalizando aquela obra, né? Um broquete, infelizmente, foi colocado pela empresa de menor tamanho. A empresa já reuniu com nós, como eu ia mostrar no vídeo logo adiante, e vai estar fazendo toda a obra de novo, viu, vereadora Prisca, doutora Marcos, depois fizeram questionamento aqui. A empresa se comprometeu, viu que estava errado e vai fazer a obra agora totalmente de novo. Para a gente não ter que passar por um processo de licitação, outra coisa, demorar tanto para aquela comunidade, a gente preferiu conversar com a empresa, chegar ao diálogo, que é isso que a gente tenta. Presidente, vou pedir minha inscrição, mas sei que é difícil hoje, não vai ter tempo, mas muito obrigado mais uma vez, boa noite, meus colegas.
1: Obrigado, vereador. Parabéns pela palavra. Sabemos que você é amigo, né? Muito próximo aqui do Zezé. Eu tinha certeza que sua fala não seria diferente, né? Mas é isso, vereador. Parabéns pela palavra. Com a palavra, excelentíssima vereadora Maria Prisca.
2: Parabéns. Boa noite, senhor presidente, colegas vereadores e vereadoras, público presente e todos que nos assistem pela TV Viçosa e pelas mídias sociais. Boa noite, o Renatinho, que está sempre presente, Cassinho, sejam sempre bem-vindos. Parabenizo a fala de todos que antecederam a minha. Parabéns, Zezé. Sei que o cachorro quente é muito bom. Considero o pouco da sua família que eu conheço. Sei que são gente fina, adoro todos, tá? E parabéns para vocês. Parabéns pela homenagem. O Garnizé teve aqui na fala, Garnizé, ele estava falando da emenda impositiva que eu passei para ele. Ele não soube falar, deixar claro, mas ele está cobrando a emenda impositiva, que ele vai acontecer o evento dele agora no final do mês, e ele está contando com este valor para poder efetivar o projeto dele lá. Aí conto com vocês para ajudar a ver, dar um apoio lá para cobrar, para ver se sai a tempo dele executar o projeto, certinho? E gostaria de falar para vocês o seguinte: no sábado aconteceu um evento aqui na Câmara Municipal, em comemoração aos 20 anos da existência da Pastoral do Menor, na qual tivemos a participação de pessoas de vários municípios, e em sua maioria crianças e adolescentes, com apresentação cultural e homenagens a vários participantes. Foi muito bonito e produtivo. E que bom que aqui em Viçosa também nós temos uma escola de cidadania, né? A escola de cidadania é um fruto maduro e orgulhoso da ação evangelizadora e social da Pastoral do Menor. Uma obra inspirada pela santidade prática de Dom Luciano Mendes de Almeida, cuja vida inteira foi uma declaração de amor aos pequeninos, aos vulneráveis e à dignidade humana. Contamos ainda com a presença do padre Dário Chaves, assessor eclesiástico da Pastoral do Menor, com a presença do padre Paulo Dionê, que é um grande apoiador do Centro Social Padre Alec, Pastoral do Menor, família de fé, gente simples, em lugares distantes, fazendo pequenas coisas, consegue mudanças extraordinárias.

0: Padre Geraldo justificou a sua ausência. Sendo assim, quero aqui utilizar do meu tempo regimental e dizer algumas palavras. Ressalto ainda que irei levar pessoalmente a placa de homenagem e entregar ao Padre Geraldinho. Padre Geraldo, sua caminhada sacerdotal, iniciada em 1988, é marcada pela dedicação à Igreja, pelo compromisso com as pessoas e pelo desejo de servir. Ao longo de sua missão, o Senhor tem exercido diferentes funções pastorais e em nossa cidade vem conduzindo a comunidade São João Batista com acolhimento, presença e espírito missionário. Seu trabalho também tem contribuído para aproximar a Igreja da comunidade, valorizando a comunicação, fortalecendo a participação dos fiéis e celebrando momentos importantes da história paroquial com os 20 anos da comunidade. Mas uma trajetória sacerdotal não se mede apenas por projetos ou realizações. Ela se revela, sobretudo, nas vidas que são tocadas, nas pessoas que encontram uma palavra de conforto, um gesto de acolhimento e um espaço para renovar a esperança. Por isso, Padre Geraldo, esta homenagem é, acima de tudo, uma demonstração de gratidão e reconhecimento. Que esta placa simbolize o carinho da comunidade viçosense e o nosso agradecimento por sua dedicação e pelos serviços prestados à nossa cidade. Que Deus continue abençoando sua missão, fortalecendo seus passos e iluminando sua caminhada sacerdotal. Receba em nome da Câmara Municipal de Viçosa e de toda a comunidade o nosso abraço, o nosso respeito e a nossa sincera gratidão. Então, gente, eu, numa próxima oportunidade, eu vou trazer umas fotos do evento que aconteceu aqui no sábado e desde já agradeço e parabenizo a todos os homenageados e uma boa noite a todos.
1: Obrigado, vereadora. Com a palavra, excelentíssima vereadora Marli Coelho Januário. A vereadora não se encontra. O vereador Cristiano queria falar. Pois não, vereador.
2: Senhor presidente, gostaria de solicitar minha retirada aqui devido a um compromisso previamente agendado.
1: O vereador Cristiano Gonçalves pede sua retirada. Vereadores favoráveis permaneçam como estão. Então, retirada concedida. A vereadora Marli, daqui a pouco, ela retorna. Então, com a palavra, o excelentíssimo vereador Omar Gilson.
3: Senhor presidente, senhoras e senhores vereadores, público presente, minha boa gente de Viçosa, meus cumprimentos à família homenageada, especialmente a Zilico, a quem eu conheço de longa data, e em memória ao pai dele, pranteado e reverenciado ao longo dos tempos, pelo menos nas últimas 3 décadas, né, até o passamento dele. Parabéns à Tecnoparque, hoje também homenageada. Senhor presidente, com o registro da casa, quero dizer a Vossa Excelência que se passaram mais 7 dias desde que o projeto de resolução 58 foi retirado de pauta e não mais colocado. Eu acredito que isso é uma frustração, não só para mim, que sou o autor dele, mas para toda a população de Viçosa. Muito bem. Ocorreu-me, durante a sessão, dessa sessão que nós realizamos, até porque foi chamado, meu nome foi chamado, e eu me lembrei que os mais antigos vão se lembrar de uma novela que passou no Brasil. Passou não, foi irradiada. Lembra-me, minha mãe e minha avó, ao derredor de uma radiola, e aquela era moderna, porque ela, além

0: de tocar os discos de vinil, também servia como rádio. Elas estavam ao derredor, estavam comentando, lembro-me muito bem, queriam ouvir no rádio uma novela chamada O Direito de Nascer. Aqui certamente ninguém ouviu falar disso, só para quem é um decano como eu, decano na idade. Pois muito bem, essa novela, depois que saiu, que foi irradiada, ela durou, eu não sei quanto tempo, talvez mais de ano, muito mais de ano. E era o ritual logo depois do almoço da minha mãe e da minha avó e das vizinhas a ouvirem essa novela. Muito bem. Disseram aqui que eu e a vereadora Maria Prisca deveríamos estar satisfeitos que o prefeito esteve lá no Palmital. Muito bom. Foi a partir do fato a que me referi aqui, cotejando, confrontando a obra do Palmital com aquela lá na subida para o Sapé, que já é município de Cajuri, que foi dada e tomada essa iniciativa positiva. Pois muito bem. Eu tenho outra para que, quem sabe, o prefeito visite. Porque hoje, coincidentemente, saindo da Câmara na parte do prédio da Câmara na parte da manhã, um cidadão me abordou e disse que nas coelhas, houve e há um lampejo para a feitura de uma obra que já dura há muitos anos. É o calçamento ou é uma adoção de medida do prefeito municipal. Outros já passaram e não fizeram o acesso. Dir-se-ia razoável para a população das coelhas. Muito bem. Então, lembrou-me tudo isso. Falei, bom. Eu falei, mas não fizeram nada. Ele falou, não, lá tem que colocar cascalho. Então, a novela, uma hora, vai começar. O direito de nascer. Vai começar. Não se sabe qual dia, mas há de iniciar. E isso é uma alvíscara. Quer dizer, é uma boa nova. Já é um prelúdio, um princípio. E eu espero que, a exemplo do Palmital, a boa gente da comunidade das Coelhas receba essa obra que está virando. Ou já virou uma novela. Muito obrigado, senhor presidente. Reinscrição, se possível.
1: Obrigado, vereador. Com a palavra, o excelentíssimo vereador Rafael Gustavo.
2: Boa noite, presidente. Boa noite a todos aqui presentes. Obrigado pela oportunidade de fala. Gostaria de começar parabenizando, né, essa empresa, né? Muito querida, porque se tornou uma empresa, né? O nosso delicioso cachorro-quente, que eu particularmente eu peço com bastante pimenta e maionese da casa. Então, gostaria de desejar vida longa ao melhor cachorro-quente aqui da nossa cidade, viu? Eu gostaria de começar minha fala falando sobre a abertura do Gévis, né? Que agora vai ter o atletismo, vereador DJ Rony. Coisa que não tinha muito tempo, vereador Marcão, professor Idomino. A gente conseguiu articular junto com o Anselmo, junto com outras pessoas do atletismo, e este ano o Jeff está prometendo ser o maior Jeff de toda a história. Então a gente está muito confiante, né? Gostaria de estar aproveitando e parabenizando aqui o Anselmo, que é o responsável pela realização do Jeff. Gostaria também de estar falando sobre o asfalto, né? Lá no bairro Bom Jesus, que já está nos últimos detalhes. A gente não começou a mexer ainda. Porque está no período eleitoral também e está tendo muitas chuvas, né? Então a gente não quer ter transtorno nenhum. Quando a gente começar a obra lá, a gente quer começar a obra do início, entregar uma obra de qualidade para aquela comunidade que ela merece. Eu gostaria de falar de uma política pública muito bacana para a saúde. Você coloca para a gente, Arthur, por favor, a imagem. Galera, para quem não conhece, esse pontinho aí, né, que muitas pessoas acham que é um pontinho, se chama Libre. E tem muitas políticas públicas, né, que eles estão implementando a nível nacional, que em conversa com o nosso querido prefeito Ângelo Cheque, a gente está querendo implementar aqui, está querendo não, a gente vai implementar aqui no próximo ano, criando um programa. As pessoas que têm diabetes, em vez de ficar espetando um dedinho 4, 5, 6 vezes ao dia, que é muito dolorido, principalmente para as crianças, para os nossos idosos, a gente conseguiu articular, juntamente ao nosso deputado federal, Misael Varela, uma importância que a gente vai conseguir garantir o Libre para mais de 150 jovens e idosos. Porque a gente vai ter, professor Idelmino, uma faixa etária, né, vai ter os critérios, vai ser criado o programa, vai ter a faixa etária, vai ter, se eu não me engano, é de 3 a 11 anos e acima de 80 anos, estando cadastrado no CadÚnico, tem vários critérios. E é uma política pública muito interessante da nossa prefeitura, né, municipal, oferecer para os cidadãos, porque realmente é só quem tem a diabetes é que sabe a peleja, o sacrifício. E isso daí, a tecnologia, né, veio para ficar. Com um aparelhinho, professor Idomino, ele chega ali perto daquele sensor e ele fala tudo. Ele fala, beba água, caminhe mais, descanse. Então, tudo na palma da mão, né, da pessoa que tem diabética, que é diabético, aliás, vai estar baixando um aplicativo e nesse aplicativo vai dar todas as informações. Então, a gente está muito feliz com essa notícia aqui. Gostaria de estar agradecendo o prefeito Ângelo Cheque, nosso secretário Marquinhos, porque quando eu me propus a estar na política, é para fazer que essas políticas públicas chegassem na ponta, sabe? Eu acompanhei, né, a minha avó, que teve diabetes, que infelizmente já faleceu. E aí eu fico assim, até emocionado, por quê? Porque só quem tem uma pessoa que tem a diabetes, né, é que sabe. Tem uma criança na escola da minha mãe, que ela é diabética, e ela, diversas vezes ao dia, ela desmaia. E aí tem que medir. Então, tendo um celular ali, para estar acompanhando isso, quando a glicose começa a baixar, o próprio celular já alerta. Tome água, faça isso, faça aquilo, para controlar. Então, estou muito satisfeito, né, que o nosso querido prefeito Ângelo Cheque abraçou a pauta. É um programa que vai ser criado, né, que a gente tem que garantir o recurso para esse programa. E eu estou muito feliz também. Eu gostaria, presidente, de aproveitar a oportunidade e pedir a retirada do projeto 135-2025, que eu tinha uma agenda previamente marcada, Jaqueline, então gostaria que retirasse esse projeto, que é um projeto simples, que a gente está nomeando, né, uma travessa, mas gostaria de estar aqui para falar um pouquinho da história dessa travessa. Então, aproveito e peço a minha retirada também, presidente. Obrigado, boa noite.
1: Obrigado, vereador. Então, o vereador Rafael Gustavo, primeiro ele pede a retirada do projeto 135 da pauta. Será retirado, tá, vereador, da discussão do dia de hoje. Em seguida, o vereador ele pede sua retirada também. Vereadores favoráveis, permaneçam como estão. Retirada concedida, vereador. O próximo a utilizar a tribuna serei eu mesmo. Eu vou usar daqui mesmo, serei bem breve aqui na minha fala. Hoje eu tive o prazer de estar lá em Cachoeirinha, atendendo a solicitação de alguns moradores com relação à questão da eliminação da praça Alexandre Aade, lá em Cachoeirinha, professor Delmino. A Praça Alexandre Aade, ela tem um projeto já para poder estar fazendo ali a sua reforma, porém, é um projeto que não tem data certa, prévia, definida, para poder fazer essa manutenção. Então, os moradores lá têm cobrado muito a questão da iluminação à noite, né, está trazendo risco lá aos moradores. Então, hoje eu estive lá com o Bruno e também com o presidente lá da Associação de Moradores, lá o Igor, e nós fizemos lá um levantamento. Se Deus quiser, em breve, a praça ali de Cachoeirinha vai estar iluminada. Aproveitei, passei também no PSF lá. Eu e o vereador DJ Rony, nós destinamos, né, recursos da emenda impositiva para reformar alguns PSFs, entre eles o lá de Cachoeirinha. E tem uma extensão do PSF que funciona lá no Silêncio, que está precisando dessa manutenção. Então, na quinta-feira eu vou fazer uma visita lá no Silêncio para poder estar encaminhando parte desse recurso para poder fazer essas devidas manutenções. Então, é só mesmo agradecer, mais uma vez, que a comunidade Cachoeirinha, que sempre me recebe lá de braços abertos, toda vez que eu vou até a comunidade. Antes de chamar o próximo inscrito aqui, eu gostaria de convidar a vereadora Jamile para poder fazer parte aqui da mesa diretora conosco, uma vez que o secretário, o vereador Cristiano Gonçalves, pediu sua retirada. No próximo expediente, no grande expediente, teremos leitura aqui de alguns projetos. Então, a vereadora, gentilmente, aceitou aqui fazer parte aqui da mesa diretora. Seja bem-vinda, vereadora. E passaremos, então, o próximo vereador, é o excelentíssimo vereador Rogério Fontes. Seja bem-vindo, vereador.

Boa noite novamente, presidente. Eu queria, nesse minha fala, parabenizar, se a comunicação puder até colocar o vídeo. Ontem, né, tivemos uma grande festa lá na comunidade do Voaçu, mais um nosso gostoso samba de rua, né? Tivemos participação de duas pessoas importantes no samba aqui no município de Minas Gerais, né? Lá na no Voaçu. Pode pôr o áudio desse aí, fazendo favor? Mais uma vez, é uma festa.

0: contar para vocês como que a cultura, né, levando nesses locais, como que alegra e muito a comunidade local. Mais um evento 100%, sem nenhuma briga. Mais uma vez, falando que as periferias do município de Viçosa têm que realmente ser mais vista, mais visitada e mais investimento na área de cultura, porque ali, se vocês repararem, tem diversas pessoas que é o seu ganha-pão, pessoas que ganham hoje a vida com a música. Manda aqui um grande abraço, meu grande amigo Didi, né, que foi o mentor desse samba de rua. Esperamos, né, aquele famoso samba que nós temos em bares, levar para as comunidades. Agora nós temos hoje em Viçosa, né, um samba na comunidade. Agora estamos com mais esse projeto aí, que é o samba de rua. Mediante a isso, queria também que a comunicação colocasse outro vídeo, foi até da praça, aqui no centro, no qual. Até conversando hoje, né? Grande abraço pro meu amigo Biju, que me mandou esse vídeo, que ele trabalha aqui na praça. E quando tem evento aqui no município de Viçosa, nós temos que ter muito cuidado e comunicar todas as autoridades. Porque tem reclamações que a festa que está tendo aqui, igual teve esse fim de semana aqui na praça, a praça ficou toda suja no sábado, no domingo, só veio limpar hoje na segunda-feira. Por quê? Porque não teve o ofício destinado ao SAAI para que eles possam fazer a limpeza logo após a festa acabar. Então, fica aqui, né? Já conversei com o Max, ele já está ciente, já só mesmo dando uma resposta aqui para nossa comunidade e para quem me solicitou. E também, voltando até na homenagem de hoje, além, né, de ter protocolado esse requerimento de homenagem ao seu Nezico, através da pessoa do Zezé e família, estamos também trabalhando para protocolar, fazer com que o cachorro-quente Sonezico se torna, né, patrimônio cultural e imaterial aqui no município de Viçosa, praticamente igual, até muito feliz a vereadora Vanja fez, né, com que o doce de leite, né, seja reconhecido também. Eu acho que é uma oportunidade de mostrar a cultura de Viçosa, né, Zé? Nesse exato momento, igual você disse, tem pessoas dos Estados Unidos assistindo essa reunião. São pessoas, médicos, dentistas, operários, diversas pessoas que no decorrer de décadas, passou e passa até hoje ali no local do cachorro-quente Sonezico. Então, vamos assim trabalhar para que possamos fazer com que seja reconhecido como patrimônio material e imaterial aqui no município de Viçosa o projeto de lei que vamos estar protocolando dentro de breve aqui na Casa Legislativa. E, por fim, eu queria falar a respeito de uma reunião que eu tive no meu gabinete hoje, com a Ana Luísa, que me trouxe demandas que vai em prol, Marcão, da saúde aqui no município de Viçosa. Os hospitais, né, eu acho que nós, né, como vereadores, estamos sendo menos cobrados com relação aos hospitais aqui no município de Viçosa, pelo menos esse vereador aqui. É sinal que algo pode ser que já melhorou aqui no município de Viçosa. Mas nós temos, tá, que cobrar os hospitais, vou fazer o requerimento, tá, para poder mandar para lá. É protocolo de atendimento no PA, no pronto de atendimento. Então, sempre que há protocolo, digo isso porque lá na UTI, a Deise é a responsável, é a coordenadora da parte de UTI. O atendimento é muito importante e muito bom. Inclusive, fiquei com meu filho lá uma semana no UTI e fui muito bem tratado, tá, por toda a equipe dali. Porque ele tem um protocolo e tem uma coordenadora. Então, a gente sente falta dessa questão do protocolo ali no PA. Porque ela me trouxe essa questão, que ela perdeu o sobrinho há 3 anos atrás, sobrinho de 1 ano, que foi internado ali com meningite, tá? E mandaram a criança para casa e veio a óbito, né? Então, seja, ela me trouxe essa demanda, que eu vou estar conversando com os hospitais, para a gente criar realmente protocolo. Quando chega uma pessoa acidentada, é normal, né? Fisicamente é visto, mas dependendo do tipo de doença que a pessoa chega lá, nós temos que ter protocolo para isso, para poder fazer todos os exames, né? Por quê? Porque evitar que mais famílias, né, percam seu ente querido. E também vou mandar para, até uma sugestão dela também, tá? Eu vou mandar para o executivo, que é poder criar programa aqui em Viçosa da família em luto, sabe? Quando a pessoa perde um ente, ela tem que ser acompanhada psicologicamente, né, por um profissional. Então, nós vamos estar levando essa demanda também, que vai até o encontro de um projeto de lei de minha autoria também, que é cuidar de quem cuida, né, no município de Viçosa. Temos que colocar em prática, Robson, porque cada dia que passa, a depressão, o suicídio, né, está muito presente aqui no município de Viçosa. Então seria só isso por hoje, presidente, e assim que todos meus colegas vereadores falaram, eu peço a minha retirada.
1: Obrigado, vereador. O vereador Rogério Fontes também pede sua retirada. Vereadores favoráveis permaneçam como estão. Retirada concedida. O próximo a utilizar a tribuna é o excelentíssimo vereador Ronildo Antônio Ferreira, DJ Rony.
2: Muito obrigado, presidente Robson. Cumprimento à mesa, os colegas, ao público presente, aqueles que estão acompanhando pela TV, pelas mídias sociais. Boa noite. Senhor presidente, quando eu vi o nobre colega Omar falando em novela, Marcão, Omar, eu às vezes eu fico deitado assim na minha casa e a gente realmente passa uma novela na cabeça da gente. E aí quando o doutor falou de novela, eu lembrei um pouco da minha história, que também pode ser uma novela. É uma novela boa. E aí, quando a gente entra na vida pública, na política...
3: O senhor me concede uma parte?
2: Pode ficar à vontade.
3: É só para fazer uma autocorreção. Eu falei novela, mas naquela época, já que nós não tínhamos televisão, a televisão só chegou na minha terra natal, em 1971, nós chamávamos de radionovela. Isso. Radionovela. Obrigado.
2: Vou botar aqui. Radionovela. Radionovela. Embora chegou em 71, eu, com muita dificuldade... Acho que tive acesso à TV mesmo, Vanja. Eu acredito que nos anos 80, alguma coisa. Então, eu cheguei muito tarde. Devido à dificuldade, o Zezé. Então, eu cheguei tarde. Aí eu já cheguei na época da televisão, não tive essa oportunidade de ver a rádio novela. Por que eu falo isso? Aí dentro dessa novela, Marcão, eu fico às vezes deitado, eu penso assim. Eu lá atrás iniciei a vida pública e vim com a promessa de... ajudar a cidade. Vim com a promessa de fazer um trabalho importante para a cidade. E aí, Zezé, quando eu penso que lá em Nova Viçosa nós temos uma creche que, na época, foi mais de 1.200.000, para mais de 100 crianças em tempo integral, que aquela creche está lá instalada, eu fico muito feliz. Por que eu falo isso? Quando você tem bons atores, é sinal de boa novela ou de boa radiola, como diz o doutor Omar. E aí... Robson, quando eu estou deitado assim, na minha casa, eu penso assim, lá na escola Nova Viçosa eu consegui também trabalhar e tem um campus society que está lá, que tem o trabalho desse vereador. Se tem uma quadra dentro daquela escola, tem o trabalho desse vereador. E aí, Zezé, lá no Cantinho do Céu, vai construir. Em breve vai iniciar uma creche de mais de 5 milhões de reais, parceria do deputado, com o governo federal. Vai ser construído lá. Uma creche mais de 5 milhões de reais. Também tem trabalho desse vereador. Lá em Nova Viçosa, Rob, vai construir o campo sintético para a gente poder voltar a trabalhar com as crianças. Também tem o trabalho desse vereador. Então, a gente fica muito feliz. E se você passar, Zezé que anda muito, gosta de roças, Zezé, gosta. Se você passar lá em Juquia de Paula, você vai ver que está iniciando o calçamento nos morros. Também fruto dos bons atores, mas de uma boa novela. E aí, professor Idelmino, eu fico muito feliz porque eu estou dando a minha contribuição, fazendo a boa política. A política realmente traz, né, melhoria para a nossa cidade. Então, eu não poderia deixar, e eu me inspirou na hora que eu ouvi a fala do nobre colega Omar, a questão da novela. Então, eu quero, né, mais uma vez dizer que, diria até que pode ser um filme. Né? Quem sabe lá no futuro pode ser DJ Rony e sua história. Pode ser um filme. Mas um filme de boas obras, um filme de boa política, um filme de parceria com a sociedade, um filme de parceria com a cidade. Então, é isso que eu queria passar para os senhores, de início. Eu quero dizer, Robson, que eu fiz um pedido, um documento à Secretaria de Saúde, perguntando a questão da cirurgia de catarata. E aí, Marcão, o que está acontecendo? Tem a fila, tem muita gente, né, com pedido de filho catarata, mas a gente não tá, o pessoal lá da saúde, eles não estão conseguindo, me informaram, eles não estão conseguindo falar com as pessoas. Então, dizer às pessoas, né, é um informe aí da Secretaria de Saúde, as pessoas que estão precisando de fazer cirurgia de catarata, que procurem a Secretaria de Saúde, né, para poder... Tá na hora de fazer, tem vaga sobrando para fazer. Tá? Então, procure a Secretaria de Saúde para poder fazer todo o procedimento, para poder fazer a cirurgia de catarata. E dizer que em Nova Viçosa o asfalto não chegou ainda, porque essa chuva, a boa chuva, está aí. Então, assim que parar a chuva, vai chegar o asfalto lá, vai ser feito o calçamento de 10 ruas em Nova Viçosa, o prefeito hoje é compromisso, vai ser calçado, vai ser pavimentado, né? E vai dar certo, está dando certo. E também, né, eu gostaria de dizer, até esqueci, bairro de Fátima, mais de 2 milhões de reais, já iniciou a construção da UBS Bairro de Fátima. E também tem o trabalho desse vereador. No mais, eu quero agradecer, né, pela oportunidade, quero aqui parabenizar toda a família do Zezé, né, pela... e parabenizar o Tistu. Eu vi uma coisa muito importante aqui, e é difícil ver, tá, Robson? O filho e o pai, assim, de maneira leal, abraçado aqui. A gente sabe que hoje, a maioria dos filhos não está nem aí para pai, não está nem aí para mãe, não está nem aí para a família. E a gente vê aqui, realmente, uma pessoa de boa educação, é um exemplo para todos nós. Muito obrigado, boa noite a todos.
1: Obrigado, vereador. Parabéns pela palavra. Parabéns pela sua história de vida. Nós somos protagonistas, né, nas nossas próprias histórias. E na política não é diferente. Nós temos que ser protagonistas de ter proposta e ter trabalho apresentado. E isso eu tenho certeza que cada um de nós que vamos deixar no final de cada mandato. Obrigado. Com a palavra, o excelentíssimo vereador Sérgio Marota da Farmácia, que também não se encontra aqui. Então, passaremos para a próxima, que é a excelentíssima vereadora Vanja Norina Aguiar Albino. Pois não, vereadora?

0: Boa noite a todos aqui presentes e também aqueles que nos assistem nas redes sociais de casa. Aquilo que o DJ falou aqui, eu já havia observado, porque realmente está muito raro você ver uma família, como a família que esteve aqui hoje, família do senhor Nezito, né? E dar a vez para o filho, e o filho sentiu orgulho de estar ali ao lado daquele pai e mostrando que a continuidade é que faz realmente a diferença. É isso que nós precisamos, de pais mais atentos e filhos também, dando conta da família que tem. Parabéns, vocês realmente fizeram jus a essa conquista, a esse nome e esse respeito todo numa cidade que é a cidade universitária. Vocês levam essa história de vocês, ela não fica só em Viçosa, ela sai por todos os cantos, não só do Brasil, mas fora dele, porque todos passaram por vocês. Meus parabéns. Hoje aqui também se falou sobre os 10 anos da Feira Livre aqui da Estaçãozinha, né? Realmente nós temos muito que comemorar, porque 10 anos muitas pessoas passaram por ali, mas que, por coincidência, a minha fala hoje é exatamente nesse sentido de falar sobre a Feira Livre ali da Estaçãozinha. E surgiu para mim essa indicação para fazer ao prefeito municipal, justamente porque eu estive numa sexta-feira na Feira Livre de Coimbra e aconteceu também, por coincidência, eu ir visitar minha filha numa sexta-feira, no final da tarde, e me deparar com a Feira Livre de Ervália. Eu fiquei realmente encantada com o que eu vi. E aí eu resolvi fazer essa indicação ao prefeito Ângelo, com a intenção de buscar um local, né, com as melhores condições de organização de circulação, maiores possibilidades para outros serviços, mas também uma outra situação, para que a gente busque também desobstruir estacionamentos aqui no centro, porque, afinal de contas, a gente sabe a dificuldade que tem quando a gente vem estacionar, procurar serviços no centro, ir no comércio local, e você não encontra onde estacionar seu carro. Então, a gente vê que na quarta-feira, muito embora a Feira Livre ela aconteça já mais no final do dia, nós não conseguimos estacionar ali já no início da manhã. E não são poucas vagas, são muitas as vagas. Então, infelizmente, né, acaba atrapalhando o fluxo, o trânsito e as demais pessoas de buscar os serviços aqui no centro. Então, eu quero procurar uma alternativa e indicar para o prefeito de tirar essa Feira Livre daqui do lado e passar para o lado daqui, bem pertinho, que é na Praça Silviano Brandão. Então, eu vou mostrar para vocês, tomara que o vídeo, né, apareça com som, para vocês verem que maravilha que é as outras praças, para a gente copiar daqui, mas tirando da estaçãozinha, para ficar um lugar mais confortável, maior, onde cabem mais produtores, mais pessoas que levam seus serviços para ali, aqui para a Praça Silviano Brandão. Por favor. Pessoal, estou aqui no centro da cidade, exatamente aqui na estaçãozinha, onde toda quarta-feira nós temos aqui a feira da cidade. Então, aqui nós estamos com o estacionamento impedido, já hoje, logo cedo pela manhã, tanto de um lado quanto de outro, o que vai persistir até o final do dia, porque a feira funciona aqui. Eu quero mostrar para vocês que é desnecessário ocupar um estacionamento desse tão importante, não só para o comércio local, mas pelo serviço, para quem procura e também para quem quer efetivar as vendas e ter esse estacionamento, a quantidade de carro que deixa de estacionar aqui. Eu vou mostrar para vocês a cidade de Coimbra e a cidade de Ervália, como é que é aproveitado o espaço de uma praça pública durante a semana para se fazer a feira livre nesse local, com o direito à música, ao vivo e tudo. Assistam aí, vocês vão entender.
1: A feira para mim é tudo, né? Porque eu planto essas coisas lá em casa, essas verduras. E para mim vender aqui na feira é bom demais. Eu já trago direto lá da roça e vendo aqui na feira. Melhor coisa que aconteceu até hoje, pelo menos para mim, nesse esquema aí, bom demais, tá?
2: Agradeço muito ao espaço, que é gratuito, né? E todo o apoio que a gente tem da administração.
3: Essa feira foi um achado para nós. Para nós, de uma maneira geral. Principalmente para a comunidade. Onde é um ponto de encontro dos amigos. E a gente agradece muito a organização. Chega, a barraca tá montada, a gente vai embora, eles desmontam a barraca.
4: Além disso, as atrações são cada vez melhores, né? Impecável.
5: Então nós temos praça de alimentação, agricultura familiar, artesanato, o setor misto que vai vender as quitandas, vestuário, uma feira completa, vai atender a todos os públicos. Toda sexta-feira também nós temos um show com um cantor regional ou local, que o pessoal adora.

0: relacionamento, diálogo com os feirantes e demais que trabalham e comercializam lá seus produtos. Então, o objetivo maior é manter a atividade, mas também reduzir os impactos, né? Pode tirar. E também reduzir os impactos no estacionamento aqui no centro da cidade. A minha sugestão é de a Praça Silviano Brandão abarcar a feira livre daqui da estaçãozinha, e ela continuaria na mesma quarta-feira, de 16h às 20h, um local mais espaçoso, que lá já temos um parquinho para as crianças, vai ter um espaço cervejeiro, continuaria da mesma forma que nós temos aqui, também um espaço bastante reduzido aqui do lado, mas o espaço cervejeiro maior, com mais conforto, um palco para apresentação de músicos regionais, no caso, locais, artesanato, claro, né? E muitos produtos, hortifruti granjeiros, comidas, bebidas. Então, vai ser aquele espaço para reunir a família na quarta-feira. Então, prefeito Ângelo, fica aí a dica, vamos trabalhar nisso, vamos pensar num projeto somente de mudar daqui para ali. Pouquinho, pouco espaço e continuando tudo da mesma forma. Muito obrigada.
1: Obrigado, vereadora. Com a palavra, excelentíssimo vereador Wallace Francis, o Wallace do Motel.
2: Boa noite, presidente. Boa noite, amigos vereadores, ao público aqui presente. E aqui que nos assiste nos redes sociais, TV Viçosa. Primeiramente, né, parabenizar essas duas lindas homenagens, que aquele cachorro quente é diferenciado mesmo, principalmente aquela pimentinha que pode servir, serve-se à vontade. Parabéns. Então, hoje, vamos estar nessa casa falando de coisas boas que aconteceu essa semana, os acompanhamentos que a gente vemos nas estradas rurais, fiscalizando os poços secos, os cascalhos. Ô, Arthur, você poderia passar aí cascalho ali nas coelhas? E vamos falar, né, de coisas boas. Logo depois que passar aí as fotos, agradecer o nosso prefeito Ângelo Scheck, que com uma emenda que o nosso amigo Tilu recebeu aí, e asfaltou, né, para nós a cidade nova, que... Pode passar o vídeo aí, Arthur? Eu vou até esperar o vídeo, pode colocar.
3: Moradores aqui, João Miluca é um dos primeiros moradores aqui de Cidade Nova. Vem morar aqui quando aqui ainda era estrada de chão. Foi, você brigou pelo calçamento e o asfalto chegou agora.
4: Eu quero agradecer, você, o dia que no meu aniversário falou que ia levar bastante aqui, eu agradeci que ele lembrou. Muito agradecido.
3: É para isso que justifica a nossa função, a função do vereador, a função do prefeito, para poder buscar qualidade de vida, melhoria a toda a população. Pessoal, Cidade Nova agora praticamente 100% asfaltada. Reivindicação aqui do vereador Wallace do Motel, nosso querido secretário Tilu reivindicando também e correndo atrás de recursos, que é o mais importante. E hoje nós estamos entregando aqui essa importante obra para melhorar aqui a mobilidade, a acessibilidade. As pessoas aqui do Cidade Nova merece toda a nossa melhor atenção.
2: Estou muito feliz por essa conquista, por os moradores aqui do bairro Cidade Nova, que tanto vieram até esse vereador pedir para que fizesse esse asfalto. E o nosso prefeito Ângelo Scheck escutou com todo carinho o pedido desse vereador. Obrigado, prefeito Ângelo Scheck. Tamo junto.
3: E agora venha conosco. Nós vamos lá no Laranjal visitar as próximas ruas a serem asfaltadas. Agora nós vamos trazer massa asfáltica aqui para, né, as ruas aqui. São 6 ruas que não ainda foram contempladas com massa asfáltica, não estão avaliando rua a rua, a pedido do vereador Wallace. Nós vamos estar trazendo aí, então, né, para melhorar a mobilidade das pessoas aqui do bairro. Aqui.
2: Agora nós viemos aqui fazer o análise de todas as ruas, as últimas 6 ruas que faltam,
5: para nós estar concluindo também 100%. E o prefeito, com todo carinho especial, está olhando isso para a população do bairro São José.
3: E vamos juntos transformar a Viçosa e fazer de Viçosa a grande cidade para se viver.
2: Então tá aí, pessoal. A gente fica muito feliz, né? Ficou bom, não ficou? Ficou bacana. Mas aí, tá aí, ó. A gente fica muito feliz quanto a gente, né, corre atrás e acontece. E tá aí, né, a resposta, né, que o nosso prefeito está dando para a população, que sobre aquele reajuste do IPTU hoje, nós vamos provar para a população, é obra na rua, entendeu? O meu prefeito está de parabéns, está fazendo um belo trabalho, estamos aí, né, muito felizes com a gestão Ângelo Scheck, e está aí o meu agradecimento, prefeito. E que nós, se Deus abençoar, vamos conseguir asfaltar o resto das ruas ali em Laranjal e outros mais bairros. Obrigado e que Deus abençoe a todos.
1: Obrigado, vereador. Parabéns pelo trabalho. Com a palavra, o excelentíssimo vereador Idelmino Ronivon da Silva. Professor Idelmino.

0: Muito obrigado, senhor presidente. Cumprimento a mesa. Quero saudar todos os vereadores, vereadoras, público ainda presente aqui com a gente, quem está em casa nos acompanhando pelos meios de comunicação. Quero aqui parabenizar todos aqueles que ocuparam a tribuna logo no início, né? A Verinha, o Humberto, a Fernanda, nosso querido mestre Garnizé. Quero aqui também parabenizar a vereadora Marli pela homenagem ao Tecnoparque. Cumprimentar o Rogério Tistu, meu companheiro, meu colega aqui de plenário, pela belíssima homenagem para o Zezé do Cachorro Quente. E aí, Tissu, quero dizer o seguinte: antes dessa homenagem sua, essa casa aqui teve, por meio do nosso mandato, a grata satisfação também de fazer uma homenagem à família ali do seu Nezico, pelo trabalho de relevância prestado aqui à nossa cidade em relação ao Cachorro Quente. Conforme você mesmo falou, né? A minha primeira refeição aqui em Viçosa, Zé, foi o cachorro quente seu Nezico. Eu cheguei aqui no dia 19 de agosto de 1990, né? E a primeira refeição que eu tive foi lá, né? No cachorro quente seu Nezico. Bom, meus novos colegas, vocês que estão acostumados a me ver aqui ocupando a tribuna, falando de educação em relação à educação pública, estadual e municipal, hoje eu quero falar a respeito da educação privada. Quero falar da situação que têm vivido os professores da rede particular de ensino da região de abrangência da Convenção Coletiva de Trabalho, CCT-MG, que pega ali aquela região toda de Belo Horizonte, região metropolitana, que vem ali para Ouro Preto, Mariana e essa região aqui de Viçosa. Então, eu vou falar de uma realidade que está acontecendo com os professores da rede privada da região em que Viçosa está incluída. Olha, o sindicato patronal, o sindicato dos donos de escola, que a gente chama de SINEP, eles estão recusando a dar o reajuste salarial dos professores da rede privada, um reajuste na casa de 3,77%. Olha só, um índice baixo de reajuste, que é exatamente o INPC acumulado nos últimos 12 meses. Eles estão condicionando esse reajuste dos professores da rede privada à nossa divisão da Convenção Coletiva de Trabalho. Eles querem dividir a nossa Convenção Coletiva de Trabalho, onde estão ali resguardados todos os nossos direitos de professores, assegurados há mais de 80 anos. Eles estão querendo dividir a nossa Convenção Coletiva de Trabalho ao meio, criando uma convenção coletiva para a educação básica e outra para o ensino superior. E isso significa exatamente dividir o Simprominas, o Sindicato dos Professores da Rede Privada, ao meio. E por que que o Sindicato Patronal está fazendo isso? Exatamente para poder enfraquecer o Simpro, para que ele perca ali força de negociação das questões dos direitos trabalhistas da nossa categoria e automaticamente coloca em risco ali adicional extra classe, o nosso, que é 20%, adicional por tempo de serviço, pode correr risco de perder ali a bolsa de estudo dos nossos dependentes, as nossas férias coletivas. Então, enfim, o sindicato patronal vem numa grande ofensiva contra os trabalhadores da educação da rede privada. E o nosso sindicato, o Simprominas, puxou, em resposta a isso, uma grande greve lá em Belo Horizonte, e a região metropolitana toda está parada, exatamente porque o sindicato patronal não quer dar o reajuste salarial devido aos nossos professores da rede privada. Só para a população que está em casa, os colegas, entenderem, né, a situação que nós estamos hoje. Hoje nós estamos com a defasagem salarial de 15%, os professores da rede privada, sem contar o 3,77%, né, que é devido a esse ano. Quem está trabalhando na rede privada, eu quero aqui colocar valores, vereador Marcão, vereadora Jamile, de quanto está recebendo hoje um professor da rede privada. O professor que trabalha em creche de 0 a 3 anos, ele está recebendo R$ 17 por hora aula. O professor lá dos anos iniciais está tendo que trabalhar 2 horas aula para poder comprar 1 quilo de café para aqueles professores que estão no início da carreira. Quem está ali na creche e na educação fundamental 1 está recebendo R$ 20 hora aula. Professor do fundamental 2 e ensino médio, vereador Geirone, está recebendo R$ 29. Um professor de faculdade lá na região metropolitana de Belo Horizonte está recebendo R$ 63 aqui em Viçosa, está recebendo 53. 53, não, 48. Só mais um minuto, senhor presidente. Aqueles professores de cursinho aqui estão recebendo R$ 57. Então, enfim, só para a população entender o quanto nós temos de defasar essa leal para a nossa categoria. E aí, todo ano, vem aqui os donos de escola, reajustam as mensalidades, está projetado para o próximo ano um reajuste de 15%, sempre falando que vai repassar esse reajuste ali para poder melhorar o salário do professor, e isso não vem aqui acontecendo. Então, quero aqui deixar essa denúncia do que vem acontecendo com os nossos trabalhadores em educação da rede privada, os nossos professores da rede privada. E ainda, falando em educação e agora da educação pública municipal, os colegas aqui se lembram que nós votamos lá em junho desse ano uma recomposição, uma complementação de reposição salarial para os professores aqui da rede municipal no valor de 1,44%, 1,14%, ali para poder somar ao que a gente já tinha, só para finalizar, senhor presidente, de reajustado no início do ano, de 4,24%. E aí o prefeito executivo ficou de fazer ali o pagamento dessa recomposição, dessa complementação de reposição, o quanto antes, mas ainda não aconteceu. E aí, vereador Marcão, eu quero aqui fazer uma cobrança do Executivo Municipal, ao prefeito Ângelo, que ele faça o pagamento desse 1,14% de complementação ali ao reajuste dos professores desse ano, ali retroativo ao 1º de janeiro, né, conforme foi aqui estabelecido naquela lei que nós votamos aqui na casa. Então é isso, um grande abraço, obrigado pela atenção. Infelizmente, não vai dar tempo de reinscrição. Né? Obrigado, boa noite a todos.
1: Obrigado, vereador. Com a palavra, excelentíssima vereadora Jamile Gomes.
2: Presidente, vou falar aqui do meu lugar mesmo, minha fala vai ser rápida, mas eu queria cumprimentar todo mundo que usou a tribuna hoje, quem está nos ouvindo pelas mídias sociais da Câmara, da TV Viçosa, e, sobretudo, as pessoas homenageadas aqui hoje, né? Dentro das suas instituições. Sobretudo o seu Zezé do Cachorro-Quente, que está aqui presente. E eu tenho um carinho enorme por causa da Letícia, que eu também gostaria muito que estivesse aqui presente para poder assistir essa homenagem. Mas, em breve, o seu Zezé vai ser avô, né? Então, por isso, a Letícia não pôde estar aqui. Mas eu também queria fazer coro, né, a todas as falas dos meus colegas aqui em relação ao que é o Cachorro-Quente do seu Zezé, né? Quem não passou pelo Cachorro-Quente do seu Zezé pode desconfiar que tem um negócio diferente, tem uma postura diferente dentro dessa cidade. Porque eu acho que mesmo até aqueles que não foram comer, conhecem, já ouviram falar e sabem da fama, né, da boa fama. Então, para além de vender Cachorro-Quente, seu Zezé criou vínculos, amizades, é um espaço onde a gente senta, conversa, encontra com as pessoas. Então, para além de vender esse Cachorro-Quente maravilhoso, é um lugar onde a gente tem construído essas relações de afeto em Viçosa. E isso é muito legal, isso é muito bonito, né? É um espaço muito proveitoso nesse sentido, né, DJ Rony? Pensar que a gente sai, às vezes, do trabalho, de alguma festa, e para ali para comer o Cachorro-Quente com os amigos, conversar, ter esse momento de criação de vínculo é muito importante. Então, pode ter certeza que se um dia abrir um arquivo em Viçosa, um arquivo público, que é um desejo nosso, né, vereador Edelmino? A gente já fez essa requisição várias vezes. Se um dia for criado um arquivo público ou algo nesse sentido, pode ter certeza que o Cachorro-Quente do seu Zezé vai estar lá registrado, fundamentado, sedimentado nesse arquivo como um dos espaços em Viçosa que é de mais importância, né, vamos dizer assim. Então, muito feliz de estar participando desse momento histórico aqui na Câmara Municipal. Eu sou amiga da Letícia muito antes de ser vereadora, então, estar vereadora nesse momento da homenagem, para mim, é uma honra também. Estou muito feliz de estar participando e poder ter assinado esse requerimento. E, para além disso, também queria cumprimentar, né, toda a instituição Tecnoparque, o reitor que esteve aqui presente, a presidenta Adriana, e colocar para a população que é importante a gente dar essa visibilidade para o Tecnoparque, porque muita gente questiona os vereadores, os políticos, os prefeitos, o fato de Viçosa não receber grandes indústrias, né, para celebração de empregos e etc. Mas eu acho que falta ainda a gente virar a chave da população em alguns aspectos, de entender que Viçosa tem uma configuração muito diferente para receber grandes indústrias, pela própria localização, pela logística de chegar na cidade. Então, acho que o Tecnoparque demonstra um pouco de como a gente pode investir em outras perspectivas de mercado. Que vai para essa questão da tecnologia, da criação de startups. Eu acho que é importante a gente dar destaque ao trabalho do Tecnoparque, sobretudo ao Tecnoparque Social. Tem uma parte que eles trabalham com aula de natação, balé, gratuito para as crianças, sobretudo as crianças ali das Redondezas, Zig Zag, Buiaiê, Novo Silvestre, que é um dos bairros onde eu cresci. Então, eu acho que a gente tem que aproveitar esse espaço mesmo, presidente, para dar visibilidade a esse trabalho do Tecnoparque, que é um grande fomento de desenvolvimento econômico para Viçosa, né, ao meu ver. Então, eu queria parabenizar também aqui o Tecnoparque. E, por último, eu só queria dar destaque, presidente, para a plenária estadual do Parlamento Jovem, que aconteceu na semana passada. A Vitória, coordenadora pedagógica, participou, né, esteve lá representando Viçosa. A aluna da Escola Estadual F. Rolfes, a Esther, foi quem representou Viçosa na plenária estadual. Foi mais de 150 jovens de várias cidades de Minas Gerais que debateram ideias, debateram propostas para o tema que foi desse ano, que foi a inclusão da pessoa com deficiência e neurodivergência. E, para além das propostas nessa temática, eles votaram a proposta de discussão do ano que vem, que vai ser Direito das Mulheres e Combate à Misoginia, um tema super atual e que a juventude está super ligada agora. Então, foi mais uma demonstração de como a gente precisa de mais jovens na política, de como esses jovens são potentes, são inteligentes, têm opiniões sobre a cidade, sobre o que está acontecendo, e pode ser a Vitória, né, aí com a nossa aluna Esther, mas foi uma demonstração de como a juventude pode participar e pode contribuir com um futuro melhor para nós. Obrigado, presidente.
1: Parabéns, vereadora, pelo trabalho que você vem fazendo na frente da Escola Legislativa, a Vitória também, né, que tem feito um trabalho bacana. E com relação à questão do Tecnoparque, a professora Adriana, ela colocou muito bem que o Tecnoparque não tem muros, né, professor? Então, ele está aberto a toda a sociedade. Isso é muito bacana. Pois não, vereadora? Ela está querendo divulgar aqui.
2: Presidente, eu esqueci de divulgar. Não sei se o Arthur preparou a imagem. Eu não pedi ele antes, esqueci. Mas agora, no dia 24 de setembro, vai ter uma palestra que a Escola do Legislativo está organizando com o Celso do Procon para falar sobre direito do consumidor na prática, né? Uma forma mais fácil e acessível para as pessoas entenderem o direito do consumidor. Então, nesse dia 24 de setembro, na quinta-feira, às 14h, vai ter uma palestra aqui na Câmara. O link de inscrição está nas mídias sociais da Câmara, e vocês podem acessar, se inscrever e ter o certificado gratuito. Obrigada.
1: Obrigado, vereadora. Então, com a palavra, o excelentíssimo vereador José Roberto Lopes Betinho.
3: Boa noite, Robson, a mesa diretora. Boa noite, Estuco Mendes, mais vereadores. Quero parabenizar a Mali pela homenagem à Tecnopac. Parabenizar também o Tistu pela homenagem ao cachorro-quente San Exito, que saiu à frente do legado do seu pai, San Exito, que hoje está sendo essa homenagem justa, merecida, pois a qualidade e respeito com os clientes são essenciais. Parabéns a vocês, que você é gente boa demais e sempre está tratando a gente bem, e todo o povo de Viçosa aí com esse cachorro-quente maravilhoso aí. Eu venho cobrando muito também o cascalhamento nas estradas rurais, né? Aos poucos está chegando, está na região dos Nobres, da Piúna, está sendo bem cascalhada lá, Duas Barras, Alto Leite, Então, semana que vem deve ir para o lado do Cura. Então, se Deus quiser, a nossa região lá também vai estar presente com o Cascalho. E quero agradecer ao prefeito por ter atendido nosso pedido aí. Arthur, só mostrar a foto. Que semana passada a gente fez a cobrança, né? Que se o Rio está caindo na frente da escola lá, a Macionile me pediu. E liguei para o prefeito, mas somente fiz uma indicação para falar que a gente fez. E já está feito o tampa buraco lá da escola lá. E o presidente, toca a reunião direto. Toca a reunião direto.
1: Então, vereador, hoje nós tivemos duas homenagens, né? Tem alguns vereadores aqui que já me pediram para a gente ter um intervalo no dia de hoje, tá? Porque nós temos depois alguns projetos que vão ser debatidos e questionados, tá?
3: Tudo bem. Boa noite.
1: Então, com a fala do vereador... Você vai utilizar a tribuna, vereador Sérgio? Então, com a fala do vereador José Roberto Lopes, Betinho, nós finalizamos, né, a palavra livre e daremos, então, agora, né, esse intervalo de 20 minutos e retornaremos daqui a pouco o grande expediente.

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0: As mudanças no IPTU 2026 têm gerado polêmica em Viçosa. Por isso, a TV Viçosa conversou com o secretário municipal de gestão financeira, Dionísio de Souza, para explicar um pouco mais sobre o assunto.
1: Vamos trazer aqui algumas informações importantes sobre o IPTU 2026. O município de Viçosa, cumprindo determinação do Tribunal de Contas do Estado de Minas Gerais, realizou o georreferenciamento para atualização de sua base cadastral. Durante esse trabalho, foram identificados que os imóveis do município possuíam grande defasagem nos valores venais, além de área construída não fidedigna com o cadastro. Foram feitas essas correções. E também foi feita a redução das alíquotas de IPTU, de acordo com a Lei Complementar 05 de 2025. Foram reduzidos em 33% as alíquotas para imóveis edificados, saindo de 0,30% para 0,20%, e em 66% para imóveis não edificados, lotes e terrenos, reduzindo de 1,20% para 0,40%. Caso o município não cumprisse com essas determinações, poderia sofrer graves sanções. Uma delas seria o congelamento das transferências especiais, que estão previstas para a reforma tributária. Além dessa questão, o município tem por obrigação algumas integrações com a Receita Federal. O cadastro multifamiliar do município ele não é revisto desde o ano de 1998, ou seja, praticamente 28 anos não é feita essa revisão cadastral. Diante desse fato, é importante que, quando for conferir o seu carnet de IPTU, não se faça comparações com o ano anterior, pois o cadastro estava completamente defasado, as áreas construídas não estavam conforme a realidade, os valores venais estavam muito defasados. Importante observar o valor lançado no exercício 2026. Caso tenha alguma incongruência nos valores, a gente está com a ampla rede de atendimento para melhor atender o cidadão e rever toda e qualquer situação que esteja fora da realidade. Visando o melhor atendimento, maior conforto de todo cidadão, a Prefeitura Municipal de Viçosa disponibilizou um atendimento específico para tratar da questão do IPTU 2026, que está localizado na rua Dr. Milton Bandeira, número 160, em cima do INSS, na antiga Clínica do Coração. Também deixamos aqui abaixo o número do WhatsApp para você poder fazer o seu atendimento completamente online, trazendo maior conforto e maior agilidade na solução dos seus questionamentos. Importante também salientar que o IPTU é uma das receitas mais valiosas para o município, sendo a única que fica 100% no caixa municipal, sendo dela os investimentos em infraestrutura, educação, saúde, esporte. Por esse motivo, a contribuição da sociedade é de suma importância para construirmos uma Viçosa melhor.
0: Lembrando que os canais de atendimento direto da Prefeitura são o número do WhatsApp 319-8236-4390 e também o ponto de atendimento presencial na rua Dr. Milton Bandeira, número 160, no prédio do INSS. Giancarlo Borges, para o TV Viçosa Informa.

aqui na horta. Sabe que planta é essa? O louro. Na verdade, é um bebê louro, né, gente? Mas é sobre ele que eu vou falar hoje. Eu brinquei que é um bebê louro, porque aqui ainda é uma muda, a gente pode dizer assim, né? Tá um arvoreto, mas uma árvore de louro mesmo, ela pode chegar de 2 a 4 metros fácil, né? Você já deve ter visto aí árvores maiores. E é uma planta já muito utilizada na culinária de diversos países. E aqui no Brasil não é diferente, hein? Feijoada sem louro não existe para nós, né? Sempre tem que estar acompanhado. Um feijãozinho também. Você gosta? Coloca aí para mim nos comentários, se você estiver assistindo aí nas redes sociais. É bom demais. Mas e na fitoterapia, hein? Para que será que serve o louro? Você vai se encantar. Vamos lá? Gente, o louro não é à toa que ele acompanha aí vários pratos na culinária. Ele tem ação ótima, excelente para a digestão. Então, a pessoa comeu, não está sentindo que fez uma boa digestão, toma um chazinho de louro ali depois do almoço, que é ótimo. Para gases, né? Feijão às vezes dá gás, o louro tira o gás. Então, é uma planta considerada como carminativa. Você que às vezes sente que está com distensão aí, abdominal, a barriga incha com muita frequência, pode usar demais, hein, o louro. Aí, nesse caso, pode usar até meia hora ou uma hora antes das principais refeições, o almoço e o jantar. Você vai gostar demais. Continuando ainda sobre a digestão, sabe quando a pessoa fala assim, eu estou sentindo que eu estou com mau hálito? O que acontece? O louro também vai ser benéfico porque ele vai estar melhorando, corrigindo a digestão. Tem mau hálito que pode ser de origem digestória. Então ele perfuma lá, né? Ajuda a corrigir a digestão perfumando e também o hálito melhora. Uma outra ação muito benéfica do louro, pessoal, é que ele também é indicado como expectorante. Então, para as pessoas que estão muito gripadas, o que a gripe faz com a gente? Derruba, não é verdade? Você sente cansaço, né? Fica desanimado. O louro dá aquele up na energia, tá? Ajuda também, tem muitos óleos essenciais aqui que vão estar ajudando também a expectorar, tirar um pouco do catarro aí, dos seios nasais, do pulmão. Então, é bem bacana. Ele também tem princípios ativos que vão agir como antioxidante. Antioxidante é bom para as nossas células, né? Então evita o envelhecimento aí precoce, evita crescimento de tumores, também é excelente como para esse tipo de função. Outros princípios ativos que o louro também contém é o eugenol, que ajuda a melhorar aí dores, tá? Então se você tem dores aí pelo corpo, pode também apostar aqui no louro. E o linalol, que é um óleo essencial que ajuda a acalmar, é o mesmo linalol que a gente encontra na lavanda francesa, olha que beleza. Então, para ajudar a dormir melhor, para te acalmar aí do estresse, você imaginava isso? Que o louro é bom também para estresse? Olha que bênção, né? E como que pode fazer o uso? Pode fazer o chá das folhas de louro. Ele é uma folha um pouco mais firme, né? Tanto seca quanto fresca, ela é uma folha um pouquinho mais firme. Então, mas mesmo assim, se você quiser dar uma picada nele, né, e mede aí uma colherzinha de sobremesa de planta seca ou uma colher de sopa de planta fresca para uma xícara de 250 ml de água. Não cozinha, não é legal cozinhar, porque senão os óleos essenciais vão embora no vapor. Só mesmo faz a infusão. Ferve a água, derrama a água quente em cima da planta, deixa ali uns 15 a 20 minutos e depois já pode usar aí seu louro, hein? Em várias vezes ao dia, se preferir, até por uns 15 dias direto, tá? Sem problema. Quem é que não deve utilizar louro? As gestantes, porque muitas vezes pode ter algum efeito aí sobre o útero, principalmente nos 3 primeiros meses de gestação. Crianças também, abaixo de 6 anos, não é tão recomendado. Então, espera crescer mais um pouquinho. Gente, é uma bênção ter uma planta dessa na horta ou no quintal. Mas se você não tem, consegue também as folhas secas em lojas de produtos naturais.